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0: Murilo Rufi.
1: Obrigado, velho.
0: Obrigado, gente. Obrigado, mais uma vez. Muito, muito, muito, muito obrigado. Que Deus abençoe muito sua vida, seu projeto, obrigado sua vocês. Carreira, sua história.
1: Muito feliz, viu? Muito feliz. Que isso, obrigado, amor. De coração, obrigado. Por tudo.

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0: Simone Simária.
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0: mas nós gosta de sofrer, né, não? Boa demais.
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0: diferent dos iguais, viu?
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0: fazer dívida, viu? Que essa é foda.
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0: tchau.
1: 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Um beijo e tchau pra você.
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0: Tamo junto, moleque.
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1: Sai do meio, que é mais uma do DJ. Por favor, não diz.

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1: Rádio Cidade de Vitória informa a hora certa.
2: 6 horas. Repita. 6 horas.
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1: Na apresentação, sempre vocês chegados, queridos irmãos, queridas irmãs, queridos jovens, que a paz e o amor de Deus estejam presentes no nosso coração, fortalecendo a nossa fé. Nesse novo dia que se inicia, nessa presença do Cristo em meio a nós, coloquemos o nosso coração a testemunhar a experiência do Pai, que é

Pai, Filho e Espírito Santo. A Santíssima Trindade que nos une nessa fortaleza da fé de estarmos diante dessa missão de levar a palavra ao coração e vida de tantas pessoas que precisam, de tantos jovens que precisam dessa fase de amor, de tantas pessoas que precisam saber que Cristo os ama. Colocar esse nosso coração a inserir-se na igreja, nas atividades do grupo, contribuir e ajudar a desenvolver as atividades pastorais. Colocar o nosso coração diante desse desejo de fé, daquilo que o projeto de Deus para nós, como fonte de misericórdia e como fonte de graça. Participar e alocar o nosso coração nas atividades pastorais. Viver e contribuir para que possamos entender essa experiência de fé e levar a mensagem de luz ao coração e vida de tantas pessoas. Para você jovem, busque nessa situação viver as atividades pastorais na sua igreja. Encontrar com anseio, qualidade, espaços para que possas contribuir na construção do reino de Deus. Por nós sempre preparar o nosso coração para viver esse testemunho, pois a história mostra nos jovens que através do dom generoso de si mesmo contribuíram grandemente para o reino de Deus e para o desenvolvimento deste mundo, anunciando o evangelho com grande entusiasmo, levando a boa nova do amor de Deus e manifestando em Cristo com meio de possibilitando muitos inferiores àqueles que dispomos hoje em dia. Por isso, ouçamos atento. O jovem traz em si a força própria da idade, do entusiasmo, do desejo de conquista, do destemor. E com isso, como nos disse o nosso saudoso Papa Emérito, eles são generosos, anunciam a boa nova com coragem. Todo jovem deve estar atento à ordem expressa do Cristo, que serve tanto de mandato a ele como a todos os cristãos. Ide pelo mundo e inteiro e anunciai o evangelho a toda criatura. Crer, quem crer e for batizado será salvo. O jovem precisa saber que ele também tem a missão de anunciar o evangelho para aqueles que ainda não conhecem a Deus, possam tomar o conhecimento dele e serem salvos. Contudo, a fala do nosso Papa Bento, mas agora em discurso no estádio do Pacaembu: vós jovens não sois apenas o futuro da igreja e da humanidade, como uma espécie de fuga do presente. Pelo contrário, vós sois o presente da jovem da igreja e da humanidade. Sois o seu rosto jovem. A igreja precisa de vós, como jovens, para manifestar ao mundo o rosto de Jesus Cristo, que se desenha na comunidade cristã. Sem o rosto do jovem, a igreja se apresentaria desfigurada. O jovem tem a missão de manifestar à igreja o rosto jovem de Cristo, do Cristo alegre, cheio de ardor por evangelizar. O jovem é a força da igreja, a união da juventude e suas características com a idade adulta e a sua maturidade, e a experiência formam um par perfeito para atingir o ápice da evangelização. Tudo imbuído da graça de Deus, com o auxílio do Espírito Santo, eles podem levar em nome do nosso Senhor Jesus Cristo a todos os cantos do mundo. Por isso, celebrar e viver esse testemunho com entusiasmo, que nós sejamos capazes de colocar o nosso coração nessa experiência, de sermos aqueles e aquelas que levarão a mensagem da palavra de Deus a tantos corações. Por isso Jesus diz: não tenhas medo. Por isso o anjo disse a Maria, que era uma jovem, a jovem de Nazaré: não tenhas medo, porque eles estarão junto conosco, desfrutando dessa graça, fortalecendo a nossa fé, acreditando no projeto de Jesus em meio a nós. Rezemos com confiança. O anjo do Senhor anunciou a Maria, e ela concebeu do Espírito Santo. Ave Maria, cheia de graça, o Senhor é convosco. Bendita sois vós entre as mulheres, e bendito é o fruto do vosso ventre, Jesus. Santa Maria, Mãe de Deus, rogai por nós, pecadores, agora e na hora de nossa morte. Amém. Eis aqui a serva do Senhor. Faça-se em mim segundo a vossa palavra. Ave Maria, cheia de graça, o Senhor é convosco. Bendita sois vós entre as mulheres.

mulheres, e bendito é o fruto do vosso ventre, Jesus. Santa Maria, Mãe de Deus, rogai por nós, pecadores, agora e na hora de nossa morte. Amém. E o Verbo se fez carne e habitou entre nós. Ave Maria, cheia de graça, o Senhor é convosco. Bendita sois vós entre as mulheres, e bendito é o fruto do vosso ventre, Jesus. Santa Maria, Mãe de Deus, rogai por nós, pecadores, agora e na hora de nossa morte. Amém. Rogai por nós, Santa Mãe de Deus, para que sejamos dignos de alcançar as promessas de Cristo. Oremos. Infunde, Senhor, nós pedimos a vossa graça em nossas almas, a fim de que nós, pela anunciação do anjo, conheçamos a encarnação de Jesus Cristo, vosso Filho, e pela sua paixão e morte, cheguemos à glória da ressurreição. Pelo meio de Jesus Cristo, Senhor nosso. Amém. Na experiência do amor de Deus, a graça da palavra, a qual o nosso coração é convidado a viver e a testemunhar a fé, estejamos atentos sempre mais a esse projeto de luz e a esse convite de viver a partilha, a experiência do Deus que está em meio a nós. Não ter medo. É colocar aqui no nosso coração na missão de levar a mensagem da palavra de Deus a tantos corações. Não ter medo é acreditar que Ele pode fazer muito mais por cada um de nós. Por isso já começa a preparar o seu coração para a festa de São Francisco. Na comunidade de São Francisco, entre os dias 25 de setembro e 4 de outubro. Com o tema São Francisco, missionário da paz, da reconciliação e da fraternidade. E o lema: bem-aventurados os que promovem a paz. Celebrando os 100 anos, né, de São Francisco, então que nós possamos colocar o nosso coração nessa experiência de testemunhar a graça da palavra e desse amor que é fonte de luz e misericórdia. Preparemos com fidelidade o nosso coração a viver esse amor. Também já convido você, com alegria e fé, ao Santo Terço, o Terço dos Homens, se reúne todas as quintas-feiras. Amanhã estaremos juntos celebrando a oração na comunidade Conceição. Participe com alegria, vivendo a fé, vivendo esse testemunho, a graça da experiência do Cristo que está em meio a nós. Colocar em oração também, aniversariou essa semana o nosso Papa Leão, então que Deus possa estar abençoando com fidelidade e fé o coração desse nosso missionário, sucessor de Pedro, para levar a mensagem de evangelização a tantos corações. Então que nós preparemos também a nossa oração diária a esse projeto de luz, que com certeza vem conciliar e conservar o nosso coração nessa experiência da fé. Amém? Colocar esse testemunho de palavra, o desejo da fé e do amor de Deus, amanhã será celebrado com alegria por todos os benfeitores, por todas as pessoas que ajudaram na festa de Nossa Senhora de Nazaré, né, que ficou para ser realizado amanhã. Então, participe com a luz, é uma Santa Missa no Centro Litúrgico, você é convidado especial a participar desse momento de fé e gratidão, né, juntamente em nossa comunidade. Então, participe com alegria, venha viver esse testemunho da graça e também fazer parte desse momento, a qual o seu coração também se alegra por essa experiência de também ajudar na grande festa de Nossa Senhora de Nazaré, que foi linda, com certeza, e abençoada por cada um de nós. Nessa experiência do amor, da graça e sino, em forma de oração, a você, Mãe Ana Clarice, que está em São Luís, pediu esse sino em oração, oferece para todos da comunidade COC, pedindo que Deus abençoe sempre mais, ilumine, fortaleça o desejo de fé e que a graça do amor estejam com vocês a cada dia. Tudo é do Pai. A você que é aniversariante desse dia de hoje, que a mensagem do amor também alcance o seu coração.

0: na experiência de perceber a graça, o amor, a graça dele para cada um de nós. Coloque isso no seu coração. Hoje, no dia de São Cornélio, Papa e Cipriano, Bispo, Mártir de Memória, colocamos o nosso coração nessa experiência de dar ao Pai aquilo que Ele quer de cada um de nós, tudo é dele. Por isso vamos refletir o Evangelho de hoje, que está em Lucas capítulo 7, versículos 31 a 35. Lucas 7, 31 a 35. O Senhor esteja conosco, Ele está no meio de nós. Proclamação do Evangelho de Jesus Cristo segundo Lucas. Glória a vós, Senhor. Naquele tempo, disse Jesus: com quem hei de comparar os homens dessa geração? Com quem eles parecem? São como as crianças que sentam nas praças e se dirigem aos colegas dizendo: tocamos flauta para vós e não dançastes. Fizemos lamentações e não chorastes. Pois veio João Batista, que não comia e nem bebia vinho, e vós dissestes: ele está com o demônio. Veio o Filho do Homem, que come e bebe, e vós dizeis: ele é um comilão e um beberrão, amigo dos publicanos e dos pecadores. Mas a sabedoria foi justificada por todos os seus filhos. Palavras da salvação, glória a vós, Senhor.
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0: Colocar o nosso coração nessa experiência do testemunhar a graça da fé, pois somos aspirados aos dons mais elevados. Meus irmãos e minhas irmãs, na liturgia de hoje nós celebramos a memória dos santos Cornélio e

Cipriano. Um destruído do papado, foi exilado, o outro foi perseguido e martirizado. A primeira leitura de hoje começa dizendo: aspirai os dons mais elevados. Você que vai à Santa Missa nesse dia de hoje, vai ouvir a primeira leitura, aspirai os dons mais elevados, e finaliza dizendo que o maior dos dons é o amor, a caridade, que é o amor em ato. Um Papa e um Bispo aspirando ao dom maior, que é amar a Cristo, a ponto de abrir mão do mais alto cargo da Igreja Católica, que é o papado, abrir mão do bem mais precioso que nós possuímos, que é a própria vida, e tudo isso por causa de Jesus Cristo. Cornélio Cipriano, tudo por causa de nosso Senhor, e não por causa de um careirismo ou um oportunismo. Os dois viveram a dimensão da função, do cargo que exerciam, da vocação que receberam de Deus, para servir ao povo de Deus e dar vida por causa do Senhor. Dois homens de uma mesma geração que souberam dançar ao som da flauta, da fidelidade e também ao seu ensinamento, à sua doutrina, e souberam derramar lágrimas da entrega a Deus, da entrega de suas vidas. Dois grandes testemunhos de amor e fidelidade que hoje aquecem o nosso coração. Temos o ditado: dançar conforme a música, não é? O Senhor que está nos propondo a conversão, um caminho novo. Vamos entrar nesse movimento de graça e vamos deixar que Cristo transforme o nosso coração. Não espere o amanhã, faça-o hoje. Acredite que nessa experiência, o dom de Deus, esse amor de Deus, vai transformar não só a nossa vida, mas vai transformar a vida de tantas pessoas que precisam viver o amor, o testemunho e a graça. Louvado seja nosso Senhor Jesus Cristo, para sempre seja louvado. Testemunhar a experiência de Deus, acreditar que o projeto dele é para cada um de nós, é esse testemunho fiel da fidelidade e do compromisso, da fidelidade e da graça. Então, não deixe para amanhã. Aproveite o dia de hoje para transformar também o desejo de viver a fé e acreditar que tudo mais pode ser acrescentado ao coração e vida daquele e daquela que precisam testemunhar a experiência da fé. Então já prepare também o seu coração para as festas de Nossa Senhora Aparecida, que estarão acontecendo aqui no bairro Novo, né? Iniciando o dia 3, colocando essa experiência da fé, também na comunidade Nossa Senhora Aparecida em Coque. Deus possa estar abençoando essa comunidade, na comunidade Aparecida em São Félix. São 3 festas de graça na luz dessa experiência do amor de Deus. Lembrando sempre mais, amanhã será celebrado com fidelidade e fé, uma forma de agradecimento a todos os colaboradores da festa de Nossa Senhora de Nazaré, a Missa da Gratidão, né? Às 7:30 da noite, no Centro Litúrgico, as equipes do que trabalharam nos festejos, patrocinadores, né? E logo após a celebração da Santa Missa, que no Largo de Nazaré é uma grande confraternização, e o show do Tiago Sanfoneiro e a banda do Largo de Nazaré. Então venha participar com alegria essa experiência da fé, da graça e do amor de Deus, que transforma também o nosso coração e nos faz viver. Testemunhar a graça, o amor de Deus, a alegria, e convida o nosso coração a esse desejo da fé. E lembrando, texto dos homens, né, nos reunimos nas quintas-feiras, você é convidado a celebrar conosco toda quinta-feira. Então venha viver essa graça do amor de Deus para com todos nós, que estamos diante dessa graça, diante desse amor de Deus que transforma. Quero agradecer a você, que é o nosso colaborador, que nos ajuda a levar a mensagem da palavra de Deus a tantos corações. A Justina Santos Sanches, Rosaneira Coelho e família lá da Vila Nova, Marinaldo Jesus Garros Carneiro, Raimundo Maciel de Pontal Arari, Miguel Bonés Cardoso, Beatriz Juncal 2 Arari, Zé Pereca do Povoado Cachoeira, Rosalvino Jaime, Evaristo Almeida, Dico Boré e família, correzamos pela sua recuperação. José Raimundo Povoado Caçoada, Mocinha do Povoado Caçoada, Clarice Silva Guzmão, Veríssimo de Nazaré Coelho, Francisca Quaresma Gama, Terezinha de Jesus Lima e família, Arias Pereira Barbosa, Senhorinha Fernandes de Ribamar, André Marinho, Zacarias e Marinés de Gameleira, Santana do Marajá, Patrícia Laura, Marinuba Cerqueira,
Antônia Rosa Jardim, Helena e Família, e Janilde Souza Chaves, Iracema Santos Maciel, Marilene Zeca e Família da Vila Nova, Bispo e Graça, Professora Sandra, Mercedes Vieira e Família, Deusima Souza, Livramento Souza Vieira, Iracema de Jesus Souza, Jaime Pires, Rosa Chave Pires, Chagas Maria e Família em Jussarauzinho, José Moraes e Raimundo no Povoado São Luizinho, Francisco Xavier da Boa Vista, Alcine Cristiana, Damiana Lopes Barbosa, Giovanni de Nazaré Rodrigues Sarmento, Santos Irles e Família em Bonfim, Arari, seu DJ Divino Encoque, Alana Encoque, Raimundo Félix Cardoso, Carlinhos do Povoado São Luizinho em Cajari, Pastoral da Misericórdia, Manequinho de Arraial, José Raimundo Pinto, qual rezamos também pela sua recuperação, Maria Pinto, Ana Lúcia Pinto, Nauro Pinto Júnior, José Raimundo Pinto II, Professora Suelita, Professor Moraes, Jussara e Família, Elismar e Família do Povoado Melo, Isília de Jesus, Rosa dos Santos, Nunu do Povoado São Benedito, Antônio Valdeci, Maciel de Arapari, Desterro Maciel e Família de Jussarauzinho, Socorro Abreu e Família, Rosa da Graça Marinho e Família, Cassiano Lisboa, Isadora Alves Marinho, Adelaide Ferreira, Ana Lúcia Santos Pereira, José Rodrigues Raposo, Wagner da Silva Vieira, Lindinéia Mesquita Vieira, Luzaneira da Silva Vieira, Lídia Mendes Costa, Dozima Silva, Maria Isabel dos Santos, Tony e Família, Luzia Reis, Professora Sônia Pestana, Jovenília Almeida do Povoado Arroz, Ildene Alves, Francisca Alves, Francisca Brito e Vadeco, Augusto de Cota do Jacaraí, Francisco Reis, José Raimundo Chaves, Maria José Brito, Raimundo Vicente Martins, Lucinda Cruz Martins, Zé de Loura de Arirana, Isabel de Arirana, Daia de Arirana, Aristotelino e Família Tabocal, Benedita de Jesus Souza Ribeiro, Tilo e Jacilene da Boa Vista da BR. O nosso coração testemunha essa graça da fé, esse amor de Deus para com todo aquele que nele crê. Também coloco Júlia e Valdir, lá na Trisidela Arari, e também com alegria estão novos patrocinadores do Momento de Meditação. Sejam bem-vindos e a graça e amor de Deus presente no coração. Fortalecendo a fé só em Deus, e assim não possa alcançar também o nosso coração, fazendo com que a palavra ela alcance o desejo da fé, fazendo com que o amor de Deus possa colocar-nos a viver e a testemunhar a graça. Coloque assim em forma de oração também ao meu afilhado Joel, que Deus possa estar abençoando sempre mais a sua vida. Testemunhar a luz, ser um grande pai, um grande filho, também com alegria de testemunhar a graça da presença do Cristo em seu coração. Parabéns, meu afilhado, que Deus o abençoe e ilumine sempre o seu caminho, que o Espírito Santo te guie em sua missão. Que assim também chegue também ao seu coração.

Deixe maior a experiência da fé desse Deus que está presente em meio a nós. Por isso ele convida o nosso coração. Não mude. Faça você também acreditar. O projeto do Senhor é para todo aquele que nele crê. Fortalece e vive a fé. Então faça testemunhando sempre mais, dia a dia, o compromisso do amor e a certeza de que a paz, ela alcança o seu coração. Seja grato pelo dia de hoje. E o projeto de Deus, ele vai alcançar não só o seu coração, mas alcançar o coração e vida daquelas pessoas que você alcançar durante todo esse dia e dizer com um sorriso, Deus te ama. Bom dia a todos, que a paz do Cristo

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1: Rádio Cidade de Vitória. 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
2: 6:30. Repita. 6:30.
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4: Pesquisa BTG Nexus divulgada nesta segunda-feira, 14 de setembro, mostra que o presidente Luiz Inácio Lula da Silva, do PT, lidera as simulações de segundo turno nas regiões Nordeste e Sudeste, mas fica atrás de adversários no Sul e no recorte mapeado pela pesquisa, que considera Norte e Centro-Oeste. No cenário entre Lula e Flávio Bolsonaro, o petista aparece com 61% das intenções de voto no Nordeste e 48% no Sudeste. Já Flávio lidera no Sul com 68% e no Norte e Centro-Oeste com 53%. Contra Ronaldo Caiado, Lula também vence no Nordeste com 64% e no Sudeste com 46%. Caiado fica à frente no Norte e Centro-Oeste com 51% e no Sul com 55%. Na disputa com Romeu Zema, Lula tem 64% no Nordeste e 49% no Sudeste. Por sua vez, Zema lidera no Sul com 52% e no Norte e Centro-Oeste com 45%. Já contra Renan Santos, Lula vence no Nordeste, Sudeste e Norte e Centro-Oeste. E Renan aparece à frente apenas no Sul, com 51%. No primeiro turno, o candidato Lula, do PT, aparece na liderança, seguido por Flávio Bolsonaro, do PL. A pesquisa ouviu 2.003 eleitores por telefone entre 11 e 13 de setembro. A margem de erro é de 2 pontos percentuais para mais ou para menos, com nível de confiança de 95%. O levantamento foi registrado no Tribunal Superior Eleitoral sob o número BR-04076/2026. Reportagem.
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1: 6:46. Repita. 6:46.
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1: Rádio Cidade de Vitória. 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
2: 7 horas. Repita. 7 horas.
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2: Rádio Cidade de Vitória, informa a hora certa.
3: 7:26. Repita, 7:26.
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0: estar no ar o seu nosso programa de todas as manhãs. O Balança, o Balança, o Balanceia Nordeste!
1: Brasil!
0: É isso aí, o programa do povo estar no ar. Eu me chamo Donato Rios, a partir de agora vou ficar com você até as 8h25 na mesa de áudio. Nós temos Nonato Sampaio, que hoje eu descobri uma grande coisa muito importante. Nonato Sampaio, todo mundo mandando pra Nonato Sampaio aqui, que tem um Nonato Sampaio lá no Codó, não sei pra onde. Rapaz, não vamos nem falar o que é, não, Nonato. Não foi propaganda pro cabra de graça, é verdade, é arriscado ele meter um cururu no nosso bucho, que é porque do cabra do Codó não se brinca. É, o cabra do Codó, a mulher vai embora de noite, no outro dia volta chorando com os meninos na mão e puxando a mala. Puxando, a roupa tava molhada, eu puxei que eu não aguentei carregar. É, não é brincadeira, é lá a terra do, como é o nome lá? Do Pinto de Barão, é verdade. Perigoso não, Ave Maria do Céu. Manda, meu povo! Primeiramente, agradecer a Deus por mais um dia de programa, estar aqui sempre junto com você ao vivo, pedindo graças divinas para todos nós. Para as pessoas que estão em leitos de hospitais, pessoas que estão com medo de receber os seus exames, que estão achando que está com algo muito sério, que Deus conforte e realmente e que mude toda essa história. Para que você possa ter voz, vez e esperança para poder cuidar da sua família. Cuidar do seu filho, cuidar da sua mãe, cuidar do seu pai. Porque sempre é muito importante, em todos os lugares que você estiver, lembre de um que não vai lhe trair, de um que não vai lhe querer o mal. É Deus. Deus é bom o tempo todo. Então, bora, Nonato Sampaio! Daqui a pouco a gente vai abordar assuntos aqui, muito relativo a assuntos que está hoje, né, sendo os mais comentados nas redes sociais. A gente vai falar, dar o parecer, vocês que estão no interior, que não tem o tempo de estar em frente de televisão, muito menos ou com um smartphone ou um iPhone para buscar as informações. Você vai ficar por dentro de tudo que acontece, né, o que aconteceu no dia de ontem. Tá bom? Na sessão lá no Supremo. E claro, vocês vão ficar por dentro também do melhor da música aqui. Nonato, hoje eu quero um brega diferente de todos iguais. É verdade. E vamos ver com quem que nós bota. Nós vamos trazer Bartô, já cantou aqui. Adelino, praticamente já tá com a rede armada. Cristiano Neto também. Zezinho Barco. Quem chegou com duas vezes nós não deu hospital.

Márcio José. Vamos trazer ele, que é para ele também se aquietar, porque ele ficou, quando viu a Adalene Nascimento, que viu só a foto dele, não viu ele, ele disse, pronto, esse homem aqui será o que é mesmo? É o espírito dele? Aí ele ficou com medo. Tem que trazer para cá Márcio José, o melhor do brega romântico, é o caba. Só faz música bonita e só canta quase chorando, porque eu acho que ele deve ter levado alguma coisa muito triste na vida.

Márcio, bom demais. Agora 7:41, Márcio José que já está aqui junto com a gente, lembrando que vem aí o 49º da Festival, do Festival da Melancia na cidade de Arari, com Mastruz com Leite. É, Mastruz com Leite, meu dengo, bora depois daqui trazer a música, meu dengo, com Mastruz com Leite, essa banda que eu lembro, eu me criei, me entendi como gente, já era sucesso. Ela deu um tempo aqui agora do estado do Maranhão, mas está de volta, né? Simplesmente Maria trazendo outra vez um parceria do governo do estado e também Secretaria de Cultura e Turismo aqui da cidade de Arari. Que bom, né? O povo vai estar ouvindo um forró autêntico, um forró que tem história do seu filho, do seu neto, e passando a história para, aí vem a história do seu avô, passando para filho, passa para neto. Todo mundo acompanhando aí, todos que passaram por Mastruz com Leite, quando a gente ouve, mesmo que ele já está em outra banda, mas é notável que aquele cara tem uma voz muito familiar. E aí o caba diz, eita, isso aí, quem é? Ah, Mastruz com Leite. Não, era o cantor que passou lá na época. Quem não sabe, gente, Mastruz com Leite é uma marca, é uma marca em que muitos se consolidaram, né? Artistas, né? Consolidados aí. Neto, qual é o nome dele? Neto Mastruz, que ficou agora, é? Neto Mastruz, parece que é, né? Neto Leite, que era Mastruz com Leite, Neto Leite, um cara que cantou aí várias músicas, contou aí uma história de muita gente, Saga de um Vaqueiro, entre outros. Aí tem Aduílio, como é o nome daquele cara? Aduílio, outro vocalista que é conhecido, qual é o nome daquela outra lá? Cassilene.

Sileni. Kátia. Kátia Sileni. Ai, que canta a música aquela do Meu Vaqueiro Meu Peão, né, Leonardo? Pronto, gente, é uma série de cantores, de artistas que passaram já. É, França Forrozão Carapeba. Passou também, não passou? Passou no Mastruz com Leite. Uma série, uma porrada de cantores. Bom, né? Então aí. E Mastruz com Leite está vindo aí para poder abrilhantar aí esta festa linda da Melancia de Vitória de Arari, 49ª festa da cidade de Arari. Alô, bom dia. Ah, bom dia. Aqui é Neto. Ah, sim, Neto Leite. É um amigão de verdade. Pronto, aqui, já estão achando aqui, o pessoal já estão falando aqui, é o Amado Barbosa, tá falando que é o Neto Leite, isso, exatamente, vão estar aqui com a gente, aqui, bem aqui pertinho na cidade de Arari, tá bom? Uma festança grande. Mastruz com Leite, eu acho que é a única banda que quando chega Mastruz com Leite, levanta assim a galera, porque tem, meu Deus, quantas décadas, 5, 6 décadas, umas 6 décadas, né? 60 anos essa banda tem? Não, menos, 50, 40 anos, por aí, 30 anos, meu irmão, mas 30 anos com a formação de fazer forró gostoso do bom, igual Mastruz, é poucas, né, é poucas. Vamos trazer música do Neto Sampaio, quem tá lá na sequência pra cantar pra nós? Cabral, dormi de conchinha, Maísa, Maísa, Maísa, tu te acalma, Maísa, tu te acalma. Vamos lá então. Ela aí, chama Cabral, cantando, chama que é Cabral. 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

Legal, Conchinha, mandando pra Maísa que tá lá na Bahia, né, acordando agora. Maísa tá dizendo assim: deixa o luxo pra depois, primeiro é o amor. É, tá certo, ela tá dizendo, tá vendo? Pra mim, é verdade. Deixa o luxo pra depois, primeiro é o amor. Muito bem, muito bem, muito bem. Ah, gente, na tarde, na manhã, ou melhor, no dia de ontem, 15 de agosto, eu creio que vai ficar na história como ficou várias datas que ainda hoje as pessoas se lembram. Ontem, na sessão no Supremo, foi um massacre, foi uma coisa que até hoje, até agora, eu estou aqui sem acreditar. Eu pensei que ali era um negócio assim de um nível mesmo diferenciado, né? Uma coisa mesmo bem espetacular e tal. E eu tive curiosidade, vou acompanhar todas as sessões, a sessão inteira, tudo. O que que acontece? Rapaz, foi um quebra-pau da desgranha. Ali foi uma baixaria. Só não fizeram, foi igual o Datena fez com o Pablo Marçal. Meter a cadeira nos outros. Mas foi uma baixaria, foi um negócio escandaloso. O ato que levou a ter essa sessão já foi escandalosa, né? E aí veio uma pessoa do Supremo, supostamente ali, que ainda não tem nada concretizado, mas está ali nos laudos ali das perícias, ali alguma coisa que envolve, em razão, acredito eu, que Alexandre de Moraes desagrada muito, principalmente os bolsonaristas, é o terror praticamente da direita, assim que eles dizem, que eles querem ver ele não sei o quê, que ele fala coisas que não tem nada a ver, eu não vou aqui repetir, que vão fazer isso, vão arrancar a cabeça do cara, não sei o quê. Ou seja, ele estava ontem na Berlinda, mas eu estive observando, o André Mendonça, aquele cara se ele não for pior do que o Alexandre de Moraes, é porque ele é bem pior mesmo. Ele não tem, eu acredito que ele não tem preparo nenhum, aquele homem, para estar no Supremo. Ele é muito despreparado, creio eu. Ele não fala coisa com coisa. Ele entrou, na verdade, ele teve de falar 3 vezes. Ele estava se comportando como se fosse, ele já tivesse, sei lá, tendo a sentença, né? Ouvindo a sentença dele. Ele não se manifestou, ele não chegou, 2, 3 vezes, uma que o menino lá, o Gilmar Mendes, regaçou com ele, falou um monte de coisa, botou para lascar com ele ficava quietinho, uma hora que ele foi e respondeu. Ou seja, aquilo ali, eu acredito eu que ele deve estar pensando assim: até agora, olha uma desgraça foi que eu vim me tocar, olha. Agora sim, agora tem problema pro resto da vida. E eu acredito também que ele foi ali para mutuar tudo. E deu certo, porque ele mutuou, deixou o povo muito dividido nesse sentido, porque o Supremo Federal é uma das casas onde todo mundo planta esperança para que as pessoas saiam daqui, saia às vezes na primeira instância, segunda instância, chega lá na terceira instância, tem um povo preparado. E se o triste se cair na mão de André Mendonça. Porque aquele cara, sei lá, meu irmão, ele parece ser um assessor político, ele quer ser o policial, ele quer ser o delegado e ele quer ser tudo e misturou tudo. Mas, rapaz, ele ouviu tanto que até hoje os ouvidos dele devem estar ardendo. Flávio Dino, aí ficou tipo assim, foi o que eu observei. Gilmar Mendes pegou a meta aqui, quem era a obra-prima de Gilmar Mendes era André Mendonça. E o Flávio Dino, da sua vez, mirou quem? O presidente Edson Fachin. Disse: rapaz, mas você montou isso aqui, é um desastre. Olha, te prepara por logo de sei quantos meses, porque se todo mundo que está com o nome envolvido no Banco Master, nós não vamos fazer outra coisa se não for só julgar os próprios ministros. Aí Luiz Fux disse: eu não tô. Aí Flávio Dino disse: tu tá sim. Tô não. Tá. Eu não tô. Tu tá. E quem mais? Aí veio André Marques, não sei o que, não sei o que mais, não sei o que, Nuno Marques. Pelo amor de Deus, gente. E aí é o que eu digo. Olha, acho que o único que se safrou ali foi Flávio Dino, Zanin, Carmen Lúcia. Ah, aí enfrentaram também o Paulo Gonet. E ele disse, confessou, que ele se encontrou uma vez com ele, ocasional. Até aí não tinha nada certo e tal, os laudos vão as perícias vão mostrar, mas a lesura, ou seja, quem quis tumultuar conseguiu. E outra, mas eu gostei tanto, foi também que o Flávio Dino disse: por que isso agora, faltando 15 dias para as eleições praticamente? Então é uma situação que eles criaram, que vão
vai, eu não sei se isso vai mexer com o resultado das eleições, acredito eu que não, mas creio eu que não é bom para a democracia, muito menos para o nosso judiciário. Vamos aguardar o que, que vai acontecer nos próximos capítulos. Aí, mas eu digo, de menos preparado, que não está preparado em nada ali, chama-se André Mendonça. Pelo amor de Deus, terrivelmente evangélico. Pode ser muito bom pastor. Agora, juiz ali, meu Deus do céu, tem que pegar muitas aulas, inclusive com o Flávio Dino. Bora lá, Nonato Sampaio! Vamos trazer uma música. Que era a música que nós ia trazer, Mastruz? Eita, Mastruz!

Luz com Leite, meu dengo. Ela que vai estar aqui abrilhantando a noite do Festival da Melancia, 49º Festival da Melancia aqui na cidade de Arari, tá? Realização, Prefeitura Municipal, em parceria com o Governo do Estado. E vai fazer uma festa linda pra vocês, é verdade, é. É verdade. Tô aqui falando aqui, mas tô do outro lado, pensativo, pensativo. Ô, meu pai do céu. A vovó dizia, tu menino, tu dá vai ver coisa. Tu dá vai ver coisa. Aí, olha, bem Jotinha dizia, e é verdade, viu? A gente tá vendo muitas coisas mesmo. Pelo amor de Deus, gente. Pelo amor de Deus. É triste ver uma situação dessa, mas é a realidade. É a realidade. Isso aqui não é brincadeira, não, viu? Uma sessão marcada por ofensas, né? Troca de ministro, ofensa entre ministro, embates, né? Trocas de acusações, apontando o dedo, tem nada, você é culpado, o outro, não, você que é culpado, e outro, que tu é boneco político, tu é boneco de político, outro, rapaz, você tá doido, porque eu não digo aí, né, nas primeiras instâncias, aí sei lá, numa cidade qualquer aí, tem um negócio desse que a gente já acostuma a ver aí, vem quanto, promotores, advogados, até juízes saindo do controle, mas o Supremo é a primeira vez que eu vejo, viu? Aí, Flávio Dino, calma aí, vou botar ordem nesse cabaré agora, chegou, peço vista, pronto, já, 90 dias, aí vamos lá para ver o que é que vai acontecer, né? Vamos aguardar. 90 dias, dá uma vez que pede visto, pronto, já foi. Aí, pronto, jogou um balde d'água aqui. Aí o Faquinha disse assim: você falou o quê? Eu peço vista. Você falou o quê? Eu peço vista. Pronto, acabou. Né? Agora vamos aguardar, acho que vai ter novas sessões na semana que entra, para ver o que é que vai acontecer também. Aí então, com o pedido. E vão fazer a mesma coisa, pedir vista, e aí vai a passando pra frente, beleza? Agora são 7h58. Cadê? Olha, a gente comentou na segunda-feira, né? Sobre a verba que a deputada Solange Almeida destinou a Vitória do Mearim para a compra de uma ambulância. E aí, rapaz, foi só sair do rádio, aí já veio um pessoal, principalmente lá do Japão, encontrei com eles ali na frente do hospital, é ali próximo do hospital, próximo da minha casa, e aí ele dizendo pra mim, disse, eita, senhor, vai ser muito bom, será se vai pro Japão? Eu digo, não sei, mas deveria, né? Porque a Ilha do Japão, gente, vamos concordar comigo, né? É desassistida nessa questão aí, quando adoece alguém para poder vir para cá, só tem dois jeitos para vir, ou vem de pau de arara, ou vende carro particular, dificilmente tem uma ambulância, às vezes quando vai levar um médico, levar não sei quem e tal, né, ou já uma pessoa doente, acontecer, se a pessoa de lá tiver, já naquele momento, então traz, tá, a questão. E a outra coisa, é longe, pra você tá passando mal lá, ligar pra cá, pra até chegar lá, mesmo porque a estrada é vicinal, não tem como correr demais, não tem como correr muito, pronto, não tem como correr, então certo, é deixar uma ambulância à disposição daquele povo. Se vai ficar na Simaúma, eu não sei, se vai ficar no Japão, não sei, mas tem que ficar ali uma ambulância, né? E a Solange Almeida, vendo a necessidade disso, ela destinou 320 mil reais para a Prefeitura Municipal da cidade de Vitória do Mearim para a compra de uma ambulância, que é muito importante. É uma ambulância, gente, salva vidas. Você já imagina? Eu vi uma jovem, ela tem 16, já faz 17 anos, acho que é o primeiro bebê dela, o primeiro filho, estava lá, sentiu as dores, aí o SAMU foi buscar. Só que na hora de voltar, eles, não tem como, porque tem outra diligência. Aí a outra diligência, você está me entendendo? Aí até que arrumaram, com muita luta, foram levar. Ou seja, enquanto isso, a outra pessoa que estava lá já ficou esperando ela vir de lá para poder chegar aqui para ir buscar o outro. Agora, se tivesse a ambulância já da Ilha do Japão, já trazia, esperava, levava, já ficava lá outra vez. Porque daqui já tem, né? Então, seria muito bom. Ambulância salva vidas, ambulância é um compromisso social com as pessoas. E é uma responsabilidade de quem está em frente para fazer toda essa administração, tá bom?
É, Leonardo Sampaio, aqui vamos ver aqui com o nosso povo, vamos embora. 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Alô, Luiz, obrigado pelo carinho, também Ivanildo, alô Ivanildo, aí também quem está aqui junto com a gente, é Centro Médico Santa Vitória, onde você vai fazer todo, realizar todos os seus exames, tá bom? 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Eduardo Lima. 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Verdade. Muito bom. Não dá tanto. Tudo jeito, tá? Tem música? E vamos botar agora uma música bonita pra você. Eita, atrás. Frank Lopes, a pedido musical. Quem foi que pediu? Quem foi que pediu o Frank Lopes? Quem foi que pediu o Frank Lopes? Cadê? A minha aqui. Pediram o Frank Lopes. Ah, aqui ele pediu Cabral, nós já tocou. E quem tem pedido? Aí ele pede, pode botar qualquer uma do Frank Lopes pra curtir. Então pronto. Vai dar pra você agora, numa boa. Frank Lopes!

Lopes, prepara agora para nós. Aí agora é Paraná em Sol. É, eita, com Donato Rios, para poder nós botar aqui em cima das 7:06 na cidade de Vitória do Mearim, abraçando aí toda a rapaziada boa. Aqui também quem está junto com a gente. 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E aí, o que acontece? Emerson, lá do o Rei do Milho, vende milho, vende melancia, o milho, quem vai daqui para Santa Inês, à direita. E quem vem para Vitória, São Luís, é a direita também que vende a melancia, tá bom? E a melancia, no caso, quem vai daqui para lá é a esquerda, né? Então, melancia e milho, dos dois lados ali, é eles que vende o menor preço da região.

Melancia e milho, né? Muito bom. 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Ele que já tá em casa, graças a Deus. Que Deus dê sua saúde, né? Repleta, tá bom? 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É, valeu, Almeida Souza, o amigo do povo. Ontem um camarada também, que estava na escuta do nosso programa no Jaguari, ele disse assim: ei, eu não entendi muito bem aquela, as prestações de conta, né? Eu digo, como assim? É porque eu cheguei, já estava no finalzinho ali, você falando e tal. Eu digo, não, a prestação de conta do Almeida Souza, ele foi 21, prestação de conta aprovada, 22 no ano 2022, prestação de conta aprovada, 2023, uma prestação de conta também do Almeida Souza aprovada, e 2024, prestação de conta aprovada também do Almeida Souza. Então, é sinal que é uma pessoa que tem responsabilidade com verbas públicas, né? Com aquele que vem para ser investido no município, ele investe no município, ele traz ali, resgata, né? É, investe na educação, na saúde, na cultura. Ele que gosta muito de cavalgada, gosta muito de vaquejada, está sempre no meio do povo, e é um cara que não se esconde, independentemente de qual é o tempo que você encontra ele. Ele não se esconde. Almeida Souza, aí eu conheço, acho que há uns 16 anos. Eu tô a mesma pegada, é a pegada de sempre, tá bom? Almeida Souza, seu nome. Aqui, Cornélio Gama, bom dia, Donato Rios, eu quero ouvir uma música sua, né? Sou seu fã. É, aqui é o Cornélio Gama de Mocoroca, Cajari. Ah? De Lô. Alô, seu Tilo! Alô, seu Tilo! Mandar pra você também, seu Tilo, uma música bem bonita pra você. A mesma que a gente vai mandar aí para o nosso amigo Cornélio, vamos mandar pra seu, meu amigo velho Tilo. Alô, seu Tilo! Bora, moço, Donato, Sambaio, dole uma, dole duas, dole três, 8 e 10.

Pronto, vemos a música e só o medo, enfim. Vamos aqui mandar mais música para toda a galera. É, o Samuel lá do conjunto, eu acho que é o conjunto, né, que tu mora, ele tá pedindo a música Sérgio Reis, mandando para Nonato Sampaio, mandando para quem aqui? Silvana Souza da Rádio Cidade de Vitória 89. Quem mais aqui? Para quem mais aqui? Somente para vocês dois. Pronto. Só para você. Ah, Luiz Carlos. A Luiz Carlos também. Pronto. Então, tá ótimo. É, nós vamos enquanto o nosso caro amigo Nonato Sampaio busca, né? E aí prepara uma música também do Josivaldo, para que a gente daqui a pouco coloca para vocês. 8 horas e 14 minutos na cidade de Vitória. E é isso aí, a gente tá. Olha, gente, hoje é 16, né, lá? Falta então 17, 16, 14 dias, é isso? 14 dias para as eleições? Hein? 14 dias, praticamente 2 semanas. Gente, 2 semanas que falta para você fazer esta grande escolha. Você tem, são de 2 em 2 anos que você tem o direito de você fazer suas escolhas. Você que vai aproveitar esse período, você que pensa que pode fazer a mudança, que pode mudar, que pode... Você vai escolher seus representantes para os seus longos, seus 4 anos mais. Você vai escolher presidente para 4 anos, você vai escolher seu senador para 4 anos, você vai escolher o seu deputado federal para 4 anos, você vai escolher o seu governador para 4 anos e vai escolher o deputado estadual para 4 anos. Então você tem que fazer uma busca, você tem que fazer uma reflexão, você tem que ver aquela pessoa que fez, aquela pessoa que vem, aquela pessoa que doa, né? Aquela pessoa que vota em projetos em benefício do povo, a pessoa que tem um compromisso social com as pessoas, a pessoa que quando termina as eleições, no dia 4, no dia 5, ela já está preocupada de novamente voltar naquela região para trazer projetos, para renovar os projetos, porque um projeto vale por 4 anos, né? A sua extensão aí do seu mandato. Então, renova o projeto, por exemplo, teve todos os outros deputados que já fizeram, né? E aí, isso que você tem que refletir. Vê. Se do jeito que tá bom, ah, beleza. Não posso fazer nada. Mas se você vê que tem alguém que merece a tua confiança, merece teu respeito, merece teu carinho e o teu voto, tu faça essa escolha certa. Porque, eu lhe garanto, são 4 anos, não é 4 dias. Nós estamos falando de 48 meses. Para que você venha ou se dá muito bem ou se dá muito mal. Veja o que está acontecendo, veja como nós estamos. Olá, Sambaio, vamos trazer música? Tá no jeito? Música!

Pronto, Sérgio Reis. Eita, música é danada. Mandei pra todas as minhas amigas coroa, todas as minhas coleguinhas. É verdade que nós já estamos chegando lá. Eu, a Nonato, entre outros mais, né? É assim por diante, é desse jeito. Mais feliz de quem chega até aqui, né? É verdade. E feliz daquele que chega aí, igual aquele senhor, seu Pedro, lá do Satubinha, 114 anos. Pense, centenário. Aí eu vou lhe contar, viu, velho? É, desse jeito. Vamos tocar a música agora do Josivaldo? É isso que tá agora? Vamos lá, Josivaldo. Mas nós vamos encerrar com a música top demais também, com o Pepe Moreno. Vamos lá, música Josivaldo Arrocha. 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

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Tá aí, um forte abraço pra toda a galera. Ó, vamos aqui, gente, nunca maltrate alguém quando estiver subindo, porque um dia pode encontrá-las quando estiveres descendo. A última. Juliana. Vai, vou mandar pra Jujus, pra Julianinha. Alô, Juliana. Tchau, tchau, até amanhã, gente, meu povo. Nunca maltrate alguém, viu? Quando estiver subindo, quando dia pode

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2: 8:25. Repita. 8:25.
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0: Bom dia, meus amigos. Bom dia, minhas amigas. Bom dia a todos os irmãos e irmãs ouvintes dessa emissora aqui na cidade de Vitória do Mearim. Bom dia a você que mora na zona rural, enfim, onde quer que você se encontre, carinhosamente o nosso abraço, o nosso bom dia e as nossas vibrações positivas. Hoje, quarta-feira, é com as graças de Deus que mais uma vez passo a apresentar o programa Uma Luz em Sua Vida. O programa Uma Luz em Sua Vida é um programa espírita e aconselhativo que tem como principal objetivo levar até você uma mensagem de fé, uma mensagem de esperança, uma ajuda espiritual, principalmente aos menos favorecidos pela sorte. Esse programa tem a criação, produção e apresentação desse médium vidente que aqui vos fala, o Pai Márcio de Oxalá, o maior conselheiro espiritual do Brasil, diretamente de Cruz das Almas, na Bahia, aqui para a cidade de Vitória do Mearim. E eu quero começar o nosso programa de hoje abraçando a cada um de vocês, meus irmãos, minhas irmãs, mandando o nosso bom dia, as nossas energias positivas, a você que mora aqui na cidade de Vitória do Mearim, a você que mora no campo e nos escuta, a você que mora nas cidades e localidades circunvizinhas e sintonizam essa emissora. Queremos começar o nosso programa abraçando a cada um de vocês e mandando o nosso bom dia e as nossas energias positivas. 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
1: Bom dia, Pai Márcio de Oxalá. Aqui quem está falando é o Aristeu, da cidade de Santa Inês. Estou mandando este áudio para agradecer o Pai por você ter feito pela minha família, pela minha esposa, por mim, que você tinha falado que tinha uns problemas feitos para mim não conviver com ela, mas graças a Deus, depois que procurei o Senhor, deu tudo certo. Hoje eu tô com minha esposa, tô com meus três filhos, vivendo bem. A gente não tem mais problema no nosso casamento. Só tenho que agradecer o Senhor do fundo do coração. Muito obrigado e fique com Deus.
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0: E atenção, amigos e amigas ouvintes, atenção você que sofre com doenças misteriosas, vícios de embriaguez ou drogas, você meu irmão, você minha irmã que vem passando por um momento difícil na sua vida, você que perdeu o grande amor da sua vida e quer tê-la de volta em poucos dias, pare de sofrer imediatamente. 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
0: E agora, meu irmão ou minha irmã, eu quero falar com você. Está sofrendo aí com o vício da embriaguez? Você que está passando por esse constrangimento, perdendo tudo para o mundo dos vícios, ou tem alguém aí no seu convívio familiar que está perdendo tudo para os malditos vícios de embriaguez, vícios em drogas, em jogos.

0: enfim. Se você está vivendo essa situação, se você conhece alguém que está passando por essa situação, perdendo tudo para os vícios, nos procure. 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Pare de sofrer imediatamente. Temos tirado pessoas da sarjeta, pessoas que já tinham perdido tudo para o mundo dos vícios. E hoje, essas pessoas estão inseridas novamente na sociedade porque acreditaram no nosso trabalho, tiveram fé primeiramente em Deus, que é quem pode tudo, e segundo, vieram até a minha pessoa e hoje essas pessoas estão libertas. É só você acompanhar o nosso programa aqui que você escuta dezenas de depoimentos aí de pessoas, né? Que já tinham perdido tudo para os vícios e hoje, graças a Deus, essas pessoas se recuperaram porque acreditaram no nosso trabalho. Muitas das vezes essas pessoas, né, não acreditam, mas outra pessoa do convívio familiar vem até a minha pessoa, traz uma peça de roupa, a data de nascimento, nome completo e através disso podemos agir, fazer um trabalho na vida dessa pessoa, porque abaixo de Deus foi Deus que me deu o dom, a capacidade de poder tirar o vício de qualquer pessoa, qualquer vício que seja, em drogas, em bebidas alcoólicas, em jogos, de qualquer pessoa em cima da terra. E essa pessoa, como eu já disse aqui, não precisa nem vir me procurar. Basta que alguém do convívio familiar acredite e dê o primeiro passo em busca da libertação espiritual dessa pessoa. 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
0: Se você, meu amigo ou minha amiga, está sofrendo com uma doença misteriosa, aquela doença na qual você já procurou a medicina e a medicina nada pôde fazer para te ajudar. Você já fez exames e mais exames, toma remédio todos os dias e é mesmo que está tomando água. A tua casa já está igual a uma farmácia do tanto de medicamento que você já comprou e nada de solucionar o teu caso. Meu irmão ou minha irmã, eu quero te dizer que de repente essa tua doença não é uma doença para ser tratada pela medicina. Pode ser uma demanda espiritual, na qual só pode ser tratada por quem tem o dom e o conhecimento espiritual. 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
0: Se você, meu amigo, se você, minha amiga, não tem sorte no amor, você não dá certo com ninguém, você perdeu o grande amor da sua vida, você dentro da sua casa está vivendo mais um campo de batalha, é brigas e mais brigas, o teu casamento está indo às ruínas, é hora de procurar ajuda. 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

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No começo parecia até que ia dar certo, mas de repente começou tudo a dar errado. Você não vende nada, quando vende não recebe. A tua empresa está indo de agora.

0: abaixo, os teus negócios não estão dando certo. Meu irmão ou minha irmã, é hora de procurar uma ajuda espiritual. De repente, tem alguém com o olho grande para cima de você. De repente, você foi vítima de um trabalho de magia negra. Olha, meu irmão ou minha irmã, saiba que nesse mundo de tudo há. De nada mesmo você pode duvidar, tá bom? Mas o importante é que você agora está tendo a oportunidade de solucionar os seus problemas. 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Deposite em minhas mãos. 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Você vai prosperar, você vai crescer na vida, porque você merece ser feliz. 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É bastante que você tenha fé no Criador, fé em Deus. E segundo, dê o primeiro passo em busca da tua libertação. Não fique aí parado achando que o teu caso não tem mais solução. Se você ficar aí parado, não vai ter mesmo. 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
0: Bom, meus amados irmãos e irmãs, ouvintes aqui do nosso programa, agora eu quero convidar você que nos escuta todos os dias a fazermos juntos uma poderosa oração. Você, meu irmão, você, minha irmã, que está aí nos ouvindo, pegue nesse exato momento um copo com água ou uma garrafinha com água, coloque ao lado do seu rádio e faremos juntos uma poderosa oração. Após o término dessa oração, você fará uso dessa água da forma que o seu coração mandar. Se você sente enfermidades por dentro, você tome uns 2-3 goles dessa água. Se você tem algum ferimento, alguma enfermidade por fora, alguma dor, você lave com um pouco dessa água. Você também pode jogar um pouco dessa água nos 4 cantos da sua casa, no seu automóvel, que servirá para espantar qualquer tipo de demanda espiritual, espantar a inveja, o olho gordo. Faça com muita fé, com o seu coração voltado para Deus, sempre com muita fé em Deus, que é quem pode tudo. Irmãos e irmãs, e agora rezemos a poderosa oração de Santa Rita. Oh, poderosa e gloriosa Santa Rita, chamada Santa das Causas Impossíveis, advogada dos casos desesperados, auxiliadora da última hora, refúgio e abrigo da dor que arrasta para o abismo do pecado e da desesperança. Com toda a confiança no vosso poder, junto ao coração sagrado de Jesus, a vós recorro no caso difícil e imprevisto, que dolorosamente oprime o meu coração. Alcançai a graça que desejo, pois sendo-me necessária, a quero. Apresentada por vós a minha oração, o meu pedido, por vós que sois tão amada por Deus, certamente serei atendido. Dizei a Nosso Senhor que me valerei da graça para melhorar a minha vida e os meus costumes, e para cantar na terra e no céu a divina misericórdia. Santa Rita das Causas Impossíveis, intercedei por nós. Amém. E assim, meus amados irmãos e irmãs, finalizamos o nosso programa de hoje, agradecendo pela sua audiência, pela sua companhia. Fiquem todos com Deus e até o nosso próximo encontro com mais uma palavra de fé e esperança. Tchau, tchau.

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0: 9 horas e 4 minutos.
1: Repita.
0: 9 horas e 4 minutos.
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6: 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Vai começar mais um Bom Dia Cidade.

Hoje é quarta-feira, dia 16 de setembro. Aquele abraço para você. Bem-vindo, bem-vinda mais uma vez. Começando mais um programa, Manhã Bonita de quarta-feira, meio de semana. Por aqui você vai conferir o horóscopo do dia, notícias dos famosos, resumo de novelas, dicas de saúde e as notícias mais interessantes também, viu? Vai ficar bem informado, além de curtir a boa música. Participações aqui através do WhatsApp 992299757. Eu sou o Luiz e te faço companhia a partir de agora até 11 horas. Sim.

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1: 9:19.
2: Repita.
1: 9:19.
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4: Quarta-feira, 16 de setembro de 2026, este é o Giro de Notícias. Eu sou Norberto Notari e você acompanha os destaques do momento. O Comitê de Política Monetária do Banco Central deve promover hoje o quinto corte seguido na taxa básica de juros da economia. De acordo com a expectativa do mercado financeiro, a Selic deve cair de 14 para 13,75% ao ano. A situação é oposta nos Estados Unidos. O Federal Reserve se reúne também hoje e deve elevar os juros norte-americanos. A projeção dos analistas é de que a elevação será de 0,25 ponto percentual. A situação acontece em meio à pressão de preços no país. A Caixa Econômica Federal marcou uma nova mesa de negociação com os empregados para esta quarta, em meio à greve dos trabalhadores da instituição, que segue sem prazo para terminar. A reunião foi agendada após cobrança feita pela Confederação Nacional dos Trabalhadores do Ramo Financeiro em ofício enviado ao banco. A região sudeste do Brasil deve contar com pancadas de chuvas nesta quarta. De acordo com os institutos meteorológicos, há risco de geada no sul e o centro-oeste deve contar com temperaturas elevadas, assim como o norte e nordeste. O Fluminense perdeu para o Platense por 2-1, mas está classificado para as semifinais da Taça Libertadores da América. Hoje, Palmeiras e LDU definem quem será o adversário do tricolor. Corinthians e Estudiantes também disputam vaga nesta quarta. Pela Sul-Americana, o São Paulo empatou com o Boca por 1-1 em casa e está fora do torneio. O Vasco venceu o Santa Fé por 2-0 e está classificado.
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6: A atração musical das suas manhãs aqui pela Rádio Cidade de Vitória. Agora são 9:21. Você pode participar aqui da programação através do WhatsApp 992-29-9757. 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
6: Vamos agora ao horóscopo do dia. O pessoal de Áries, Touro e Gêmeos, o que os astros têm a dizer para esta quarta-feira. Áries, uma lealdade vai exigir novos termos, porque o rumo que você deseja tomar já pede outra forma de participação. Examine o que ainda faz sentido, compartilhe e separe as responsabilidades com franqueza. Alô, alô, Touro, a opinião de alguém que você respeita vai mexer com o sentido de rumo. Leve esse contraste a sério, confira o que se confirma na experiência e decida os próximos passos considerando o que a troca, né? O que a troca acrescentou. Alô, alô, Gêmeos, uma habilidade que você combina encontrará publicação útil ao se ligar a um compromisso concreto. Defina até onde vale se dedicar e corte tarefas.

0: tarefas que dispersam sua atenção. Aprofunde o que funciona, viu? Gêmeos, para Touro, para Áries, muito bom dia. Daqui a pouquinho, pessoal de Câncer, Leão e Virgem, confere a previsão para o seu dia de quarta.
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0: Olá, música aqui pra Celiane, tá lá no Tirirical, na BR-222, aqui perto de Vitória, querendo curtir música aqui no programa. Vai rolar música aqui também pro Carlito. Alô, alô, Carlito, tá em Anajatuba, ligadinho aqui na programação. Rogério Santiago, querendo curtir o som da banda 007.

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2: 9:30.
1: Repita.
2: 9:30.
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2: Maria Paula Carvalho.
3: Paris, 16 de setembro. Vamos aos destaques desta edição. A coalizão militar liderada pela Arábia Saudita acusou os hutis do Iêmen de realizarem um ataque com drone contra a cidade sagrada de Meca. Alegação negada pelos combatentes pró-Irã. A Organização para a Cooperação Islâmica condenou imediatamente os ataques hediondos que profanam a santidade de locais sagrados e muçulmanos em todo o mundo. O primeiro-ministro paquistanês também condenou o ataque à Meca. Aliados do Irã, os rebeldes hutis do Iêmen confirmaram nesta quarta-feira ter abatido um caça saudita, acusando o Riad de realizar centenas de ataques aéreos em território vizinho. Um ataque com drone russo contra um micro-ônibus matou pelo menos 5 pessoas e feriu outras 7 nesta quarta-feira no sul da Ucrânia, informou a administração militar regional de Dnipropetrovsk. A Rússia não comentou ainda o ataque. 20 pessoas morreram e dezenas estão desaparecidas após o desabamento de um prédio de 6 andares na cidade de Gaza, informou a Defesa Civil do enclave palestino nesta quarta-feira. E pelo menos 60 pessoas morreram no desabamento de uma mina de ouro no sul do Sudão. A informação foi divulgada por sobreviventes que participaram das operações de resgate durante a noite. Segundo um dos trabalhadores, muitas pessoas continuam desaparecidas sob os escombros. A presidente da Comissão Europeia, Ursula von der Leyen, fez o tradicional discurso sobre o Estado da União Europeia diante do Parlamento Europeu em Estrasburgo. Em uma fala marcada pelos desafios geopolíticos e econômicos, ela defendeu a criação de um Conselho de Segurança Europeu, reunindo líderes da União Europeia, Canadá, Reino Unido, Ucrânia, Noruega e outros países. Von der Leyen também citou o combate aos movimentos ultranacionalistas e anti-europeus e afirmou que o bloco usará as ferramentas à sua disposição para reduzir o déficit comercial com a China. A presidente da Comissão Europeia ainda destacou as mudanças climáticas e a inteligência artificial como 2 dos principais pontos de virada do nosso tempo. Aqui na França, o Partido Socialista oficializou a realização de uma primária para definir o candidato da esquerda social-democrata à eleição presidencial de 2027. Entre os nomes citados estão o eurodeputado Raphaël Glucksmann, o líder do PS Olivier Faure e a candidatura inesperada de Ségolène Royal, ex-ministra do Meio Ambiente e ex-candidata à presidência da França em 2007. A votação ocorrerá em 2 turnos. Rádio França Internacional, em parceria com a agência Rádio Web.
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5: Mas que prazer estar na tua companhia, agora são 9h48. 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
5: Participações aqui através do WhatsApp 992299757. Já já a gente vai rolar mais música e atender a mais ouvintes. Mas agora a gente confere a previsão astral, pessoal de Câncer, Leão e Virgem. Câncer, uma ideia criativa prenderá atenção a ponto de merecer desenvolvimento, mesmo ainda em aberto. Trabalhe com detalhe. Trabalhe um detalhe por vez e mantenha a curiosidade durante o processo. Alinhe compromisso e experiência. Leão, você vai preferir amadurecer uma decisão importante, em particular antes de colocá-la em circulação. Acerte detalhes, defina o compromisso que consegue assumir e faça o primeiro movimento a partir disso. Virgem, uma informação precisa vai ligar pontos e mudar a pergunta central. Troque ideias com quem é

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1: 9:44.
2: Repita.
1: 9:44.

acrescenta contexto, confira os fatos e reformule a linha de raciocínio. Uma pergunta bem construída orientará, tá bom? Virgem, para Câncer, Leão e Virgem, muito bom dia. Daqui a pouquinho a vez do pessoal de Libra, Escorpião e Sagitário. Maria Sardinha está escutando a gente ali no Capivari, né? Muito obrigado, viu, Maria, pela audiência de todas as manhãs. Já já rola a música que você pediu, tá bom? Grande abraço. Bom, deixa eu atender também aqui a Gilmara, tá escutando a gente lá em Queluz, no município de Olinda Nova. Música aqui também pro Didi, tá escutando a gente ali em Cajari.

0: pra você, Noda de Caju. Magia Branca, tem música boa rolando? Claro, tem a sua participação aqui na programação. Música aqui também pra Hila, lá de Morro do Alexandre, na Jatuba, querendo curtir o som do Pablo.
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1: 10 horas. Repita. 10 horas.
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1: É 15!
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0: Agora são 10 horas 9 minutos. Bom dia, cidade, aqui pela Rádio Cidade de Vitória. Temperatura no momento 31 graus aqui na cidade de Vitória, bastante calor na quarta-feira. Tempo firme, viu? Agora a previsão astral, pessoal de Libra, Escorpião e Sagitário. Libra, você vai recalcular quanto tempo, dinheiro ou disposição vale colocar em algo que pretende manter. Observe o retorno e estabeleça uma medida que caiba no longo prazo. Alinhe-se ao que deseja construir. Escorpião, uma iniciativa sua vai reorganizar as prioridades. Dê consequência ao impulso e cuide dos detalhes que tornam essa escolha viável. Revise planos anteriores a partir do que a experiência já confirmou em você. Sagitário, uma imagem, lembrança ou sonho reunirá peças soltas e tocará um compromisso que permaneceria em suspenso. Registre o que se repete e confira essa impressão à luz dos fatos. Um gesto discreto bastará, tá bom? Viu, Sagitário? Para Sagitário, para Escorpião, para Libra, muito bom dia. Daqui um pouquinho a vez do pessoal de Capricórnio, Aquário e Peixes.
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0: Música gospel rolando agora aqui no Bom Dia. O meu amigo Luiz está ligado com a gente lá em Frutal, Minas Gerais, querendo ouvir aí o som com Canção e Louvor. Eu cuido de ti.

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Por aqui tem Bom Dia Cidade. Agora são 10h18, 10 horas e 18 minutos. Daqui a pouquinho tem dica de saúde aqui no nosso programa. Ainda hoje, resumo de novelas, viu? Já a gente vai falar aqui de famosos também. 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O ex-presidente da República, o maranhense José Sarney, permanece com um quadro de saúde estável e apresenta boa evolução clínica. A informação consta em atualização sobre o estado de saúde do político. José Sarney continua sob cuidados médicos e acompanhamento da equipe responsável pelo tratamento. A expectativa é que ele receba alta hospitalar nos próximos dias. De acordo com informações divulgadas, o estado de saúde de José Sarney é considerado estável, com boa evolução clínica durante o período de internação. O ex-presidente segue recebendo os cuidados médicos necessários enquanto permanece no hospital até o momento. Não foi informada a data, né, específica para a saída da unidade de saúde. A previsão é que a alta hospitalar ocorra nos próximos dias, caso seja mantida a evolução clínica apresentada até agora. 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Participações aqui através do WhatsApp 992-2997-57. Para pedir música, manda aí o seu oi aqui pra gente, viu? Pede sua musiquinha preferida. Maricélia tá lá em Sumaúma, em Conceição do Iguaçu, querendo ouvir o Roberto Carlos, O Portão. Essa aqui é um clássico do rei, se a gente rola, viu? Quem também está na sintonia e participando aqui do nosso programa é a Maria de Lourdes. Lourdes está escutando a gente lá em Najatuba. Valeu, super abraço, bom dia! Música.

Muito bem, rolei aí o Roberto Carlos, atendendo aqui a Maria, ligada com a gente ali em Cajari, né, Maria? Obrigado demais pela sintonia. Aqui, Rádio Cidade Vitória, 10h26. Mais música rolando aqui na programação 89,9.

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1: 10:29. Repita. 10:29.
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A sua manhã aqui pela 89,9, 10h38 agora. Super bom dia aqui pro comunicador Preguinho, lá em Camaputiua, município de Cajari. Valeu, irmão. Muito obrigado, viu, Prego? Grande abraço. A gente confere agora previsões astrais, pessoal de Capricórnio, Aquário e Peixes. Alô, alô, Capricórnio, uma mudança vai trazer uma possibilidade que ninguém estava considerando. Confira o que ela exige na prática e quem assume de fato sua parte. Essa diferença orientará o rumo que merece continuidade. Aquário, uma responsabilidade assumida vai pedir revisão ao apontar para um rumo diferente. Acerte expectativas com quem participa da escolha e defina critérios concretos para seguir. Combine postura e direção. Peixes, uma pergunta sobre...

0: sobre o futuro deixará de pedir resposta e precisará de experiência. Teste na prática o caminho que desperta curiosidade e mantenha esse experimento por algum tempo antes de fechar definições. Tá bom, peixes? Para peixes, para Capricórnio, para Aquário, muito bom dia. Amanhã, novamente, aqui dentro do Bom Dia, você confere mais uma vez a previsão para o seu signo.
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Muito bem, rolei aí o som com o reggae legal aqui no Bom Dia Cidade. O melode da batatinha, né? São 10h48. Falar aqui dos famosos, olha, o apresentador Fausto Silva, de 76 anos, revelou que não pretende voltar a trabalhar na televisão. A declaração foi concedida durante a entrevista ao Conversa com Bial na noite de ontem, terça-feira, né, na Globo. Ele afirmou que antes de 4 transplantes estava no bico do corvo. Não tem planos para voltar à TV e pretende curtir a vida com a família, quer mais saber de trabalho não. Durante o programa, o apresentador relembrou sua trajetória nas telinhas, bem como o agravamento, né, de sua saúde. Segundo ele, percebeu que sua saúde estava prejudicada durante uma viagem com a esposa e com o filho caçula para Las Vegas, nos Estados Unidos. Com a filha, o filho, a Luciana é atleta, o Rodrigo também. Ele saiu que nem um foguete, enquanto eu levava 3 dias para andar por aqueles hotéis. Foi aí que percebi como eu estava realmente debilitado. Fala Faustão, né? Ao longo dos anos, Faustão passou por 4 transplantes, 1 de coração, 2 de rim e 1 de fígado. De acordo com ele, a esposa foi peça fundamental no processo de reabilitação. Ele também comentou que ela conseguiu aproximar os filhos do apresentador com Lara, de um antigo relacionamento dele. Por aqui a gente fala dos famosos no Bom Dia Cidade, por aqui tem música boa rolando. E se você estiver a fim de participar, ainda dá tempo de você pedir a sua musiquinha através aqui do WhatsApp 992-29-9757. Deixa eu atender aqui a mais ouvintes participando aqui do nosso programa. Vou rolar música aqui para Edna, que escuta a gente ali em Arari. Vai rolar música aqui também para Suzeline. Suzeline está escutando a gente lá em Anajatuba. Falando em Anajatuba, o pessoal do Açougue Pai e Filho, né? Muito bom dia, meu amigo Reginaldo, ligado aqui com a gente. O Leandro está lá na oficina Dois Irmãos também, na

Jota Quest rolando aqui no Bom Dia Cidade. Eu queria ser 10h54. Bom Dia Cidade no ar para você aqui através das ondas positivas da 89,9. Olha, a umidade relativa do ar é a quantidade de vapor. Esse é o nosso dica de saúde hoje, viu? É a quantidade de vapor de água presente no ambiente, sendo indicado em porcentagem. Manter a umidade relativa do ar ideal ajuda a deixar o ambiente mais agradável e manter o conforto respiratório. É, exatamente. De forma geral, manter a umidade do ambiente entre 40% e 60% é ideal para a saúde. Quando o ar está muito seco, pode surgir sintomas como ressecamento, irritação no nariz, garganta, olhos e pele. Por outro lado, quando há uma umidade, há maior risco, né, de mofo e presença de escaro. De ácaro, exatamente. Vamos lá. Para manter a umidade ideal do ambiente, qualidade do ar e garantir o conforto respiratório, o interessante

manter o ambiente sempre ventilado, fazer uso de umificadores em dias muito secos e desumidificadores em dias mais úmidos, né? Corrigir infiltrações e vazamentos e fazer uso de ar-condicionado de forma adequada. Esse é o nosso Dica de Saúde aqui pela 89,9. De acordo com a Sociedade Brasileira de Pneumonia e Ticlologia, a umidade relativa do ar ideal para promover e preservar a saúde é entre 40% e 60%. Manter a umidade do ar aos níveis ideais é fundamental para garantir o conforto respiratório e a qualidade do ar do ambiente, evitando aí o ressecamento das vias respiratórias e a proliferação do mofo e ácaros também. O ambiente, a umidade do ar pode ficar baixa em épocas do ano muito secas, né, e com pouca chuva. Além de também pode acontecer em ambientes fechados e climatizados. Quando o ar está mais seco, as mucosas das vias respiratórias podem ressecar, causando alguns sintomas como ressecamento do nariz, sensação de garganta irritada, tosse frequente. Esse foi o nosso Dica de Saúde de hoje, aqui dentro do Bom Dia Cidade. Bom, agora a gente confere rapidinho aqui o resumo de novelas, sem perder tempo, já estamos na reta final aqui do programa. A gente começa falando de Nobreza do Amor, novela das 18 horas da Rede Globo. Todos rezam pela recuperação de Niara, Mirinho vai ao hospital para prestar apoio a Lica. E Tônio se incomoda. Virgínia passa mal ao saber que Mirinho foi novamente atrás de Alica. Onildo anuncia que Niara precisará de uma transfusão de sangue. Aproveitando a ausência de Gendal, Binta ordena que Kênia seja levada para trabalhar na mina como castigo por sua traição ao rei. Kênia conhece Zuri. Bartô pede que Sebastião entregue a Niara a medalha, né, com a imagem de veneranda. Onildo revela que Mirinho é o doador compatível com Vera. A gente fala agora de Por Você, que é a novela das 7 da noite da Rede Globo. Bela encontra Samuca com Vanessa na praia e desconfia de que a rival tenha provocado a situação intencionalmente. Yara descobre que Juarez trocou a senha do seu celular e comenta que com Bela. Silvia questiona as atitudes de Vanessa. Bela confronta Peixe sobre a aproximação com Vanessa. Gabriel desiste do trabalho com Janqueira após descobrir que foi armação de Vanessa. Benzão e Enzo acreditam que Sabugo os tenha denunciado para Margot e Lucas. Enzo empurra Margot, que se sente humilhada. Janqueira convida Vanessa para jantar. Peixe afirma a Gabriel que não quer continuar na casa de Bela. Pérola descobre os planos escusos de Vanessa para sua sucessão no hospital. A gente fala agora de Quem Ama Cuida, que é a novela das 21h30 da Rede Globo. Elisa se sente impotente diante de Ademir. Adriana surpreende André, Dora e Pedro ao revelar que foi ela quem armou para Ademir flagrar a esposa e o sobrinho juntos. Daphne vê Tom brigando com Helenice. Nancy se apresenta como representante da nova sócia da joalheria. Ulisses confronta Pilar. César procura Pedro e Kleber com a intenção de denunciar Tom. Adriana decide se apresentar como nova sócia da joalheria no dia da exposição em homenagem a Arthur. Otoniel avisa para Adriana que Francesca contou que Heitor está vivo. É hoje em Quem Ama Cuida.

0: Aí o Felipe Amorim para fechar o programa de hoje. Bem, minha gente querida, amanhã a partir das 9 estaremos por aqui mais uma vez com mais um Bom Dia Cidade. A todos uma ótima tarde, cuide-se bem, valeu demais pela companhia e principalmente pela amizade. A gente se fala, até amanhã, tchau, tchau.
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1: 11:59.
2: Repita.
1: 11:59.
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3: Meio-dia e 26 minutos. Repita. Meio-dia e 26 minutos.
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1: Meio-dia e 35 minutos.
2: Repita.
1: Meio-dia e 35 minutos.
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2: Esse hino que nós fizemos é uma homenagem a um guerreiro valente que hoje mora no céu, o nosso papai querido.

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1: 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Informa a hora certa.
2: 13:30.
3: Repita.
2: 13:30.
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1: 13 horas e 46 minutos.
2: Repita.
1: 13 horas e 46 minutos.
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2: 14:01. Repita. 14:01.
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4: Pesquisa BTG Nexus, divulgada nesta segunda-feira, 14 de setembro, mostra que o presidente Luiz Inácio Lula da Silva, do PT, lidera as simulações de segundo turno nas regiões Nordeste e Sudeste, mas fica atrás de adversários no Sul e no recorte mapeado pela pesquisa, que considera Norte e Centro-Oeste. No cenário entre Lula e Flávio Bolsonaro, o petista aparece com 61% das intenções de voto no Nordeste e 48% no Sudeste. Já Flávio lidera no Sul com 68% e no Norte e Centro-Oeste com 53%. Contra Ronaldo Caiado, Lula também vence no Nordeste com 64% e no Sudeste com 46%. Caiado fica à frente no Norte e Centro-Oeste com 51% e no Sul com 55%. Na disputa com Romeu Zema, Lula tem 64% no Nordeste e 49% no Sudeste. Por sua vez, Zema lidera no Sul com 52% e no Norte e Centro-Oeste com 45%. Já contra Renan Santos, Lula vence no Nordeste, Sudeste e Norte e Centro-Oeste. E Renan aparece à frente apenas no Sul, com 51%. No primeiro turno, o candidato Lula, do PT, aparece na liderança, seguido por Flávio Bolsonaro, do PL. A pesquisa ouviu 2.003 eleitores por telefone entre 11 e 13 de setembro. A margem de erro é de 2 pontos percentuais para mais ou para menos, com nível de confiança de 95%. O levantamento foi registrado no Tribunal Superior Eleitoral sob o número BR-04076/2026. Reportagem.
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1: 14:17.
2: Repita. 14:17.
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2: 14:31.
3: Repita.
2: 14:31.
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2: Mais operações de crédito em 2026. Conselho Monetário Nacional aumentou em 2 bilhões de reais o limite global de crédito anual para estados, Distrito Federal e municípios. Na prática, a medida cria mais espaço para que governos contratem empréstimos para financiar projetos e investimentos dentro das regras fiscais estabelecidas para este ano. As operações podem ter ou não garantia da União. Segundo o Conselho Monetário Nacional, o acréscimo de crédito não representa nova despesa federal. O espaço foi obtido a partir de um levantamento da Secretaria do Tesouro Nacional com entes que participam de programas de ajuste fiscal. O estudo identificou quase 8 bilhões de reais que não tinham previsão de utilização até o fim de 2026. Agora, 2 bilhões desse saldo foram destinados aos novos limites de crédito. O remanejamento ocorreu, de acordo com o Conselho, porque os limites para crédito dos governos subnacionais estavam próximos do esgotamento. O Conselho Monetário Nacional é o órgão responsável por formular diretrizes gerais das políticas monetária, creditícia e cambial do país. Com informações da Agência Brasil, da Rádio Nacional no Rio de Janeiro,
0: Priscila Ferreira. 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
1: 14 horas e 48 minutos. Repita. 14 horas e 48 minutos.
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2: 15 horas e um minuto.
3: Repita.
2: 15 horas e um minuto.
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1: 15:18.
2: Repita.
1: 15:18.
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2: 15:32.
0: Repita.
2: 15:32.
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2: Cidades menores, do interior e menos urbanizadas concentram os maiores níveis de participação partidário eleitoral no Brasil. É o que mostra o IPAR Eleitoral, o índice da participação partidário eleitoral nos municípios brasileiros, divulgado pelo Observatório Participa, projeto de extensão e difusão científica do INCT Participa. Com dados do Tribunal Superior Eleitoral referentes a 2024, o IPAR Eleitoral reúne três formas distintas de participação cívica: o comparecimento às urnas, o alistamento eleitoral voluntário de jovens de 16 e 17 anos e a filiação partidária. Segundo o estudo, municípios mais populosos e urbanizados tendem a registrar, proporcionalmente, menores níveis de participação partidário eleitoral. Em Oliveira de Fátima, no Tocantins, município com 1.164 habitantes, o IPAR eleitoral atingiu a pontuação máxima de 100 pontos. Grupiara, em Minas Gerais, com 1.392 habitantes, registrou 97,7 pontos. Na outra ponta do ranking estão as duas cidades mais populosas do país. São Paulo alcançou 10,6 pontos no índice, enquanto Rio de Janeiro registrou 6 pontos. Carla Almeida é professora da Universidade Estadual de Maringá e uma das coordenadoras do Observatório Participa. Segundo ela, apesar de o índice apontar uma maior participação partidário eleitoral em municípios de menor porte, ainda são necessárias novas pesquisas para explicar as razões desse comportamento.
3: Nós encontramos na literatura especializada

0: qualidade e também, inclusive, maior cobrança.
1: Carla Almeida ressalta que o IPAR eleitoral não pretende medir todas as formas de participação política nem avaliar a qualidade da democracia brasileira. O objetivo é oferecer uma medida comparável sobre a relação da população com as instituições eleitorais e partidárias em cada município do país.
0: A qualidade do índice é justamente essa, né? A de apresentar esse diagnóstico e possibilitar conhecer melhor a realidade brasileira e, com isso, permitir que a gente elabore perguntas mais qualificadas com essa fundamentação empírica, além de poder subsidiar ações para aprimorar a participação política.
1: Os resultados do IPAR eleitoral estão disponíveis para consulta pública, município por município, no site inctparticipa.org. Reportagem Paloma Custódio.
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1: E essa é mais uma. Filhos do Soldado.
2: Jackson e Banda 2.

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2: 16:02.
3: Repita.
2: 16:02.
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0: E essa aqui não pode ficar de fora de jeito nenhum.
1: Jamais.
0: A gente continua nesse clima. Se liga aí, se liga aí.

0: Isso, melhores, melhores, né? Melhores em tudo. Cada dia melhor, né, meu amigo? Esse é o objetivo, sempre. Salve, salve, boa tarde, muito boa tarde pra você. Chegando, hein? Chegando pra te fazer companhia com mais uma edição de músicas, informações e notícias na melhor programação do Rádio FM da nossa Baixada Maranhense, aqui pela nossa poderosa, poderosa da Baixada, Rádio Cidade Vitória FM, na frequência máxima do sucesso 89,9. Prazer, hein? Muito prazer estar com você. Sou o Edinaldo Lisboa, já te fazendo companhia até daqui a pouquinho, até as 18 horas desta, meu amigo, desta quarta-feira toda especial, né? Quarta-feira, 16 de setembro, e mais uma edição do nosso Conexão no Ar pra você. E se liga com a gente aqui em Vitória, você de Arari, você de Miranda do Norte, Cajari, Viana, Conceição do Lago Açul, Monção, Igarapé do Meio, Matinha, Penalva, São Bento, Anajatuba, Matões do Norte, Bom Jardim, você, enfim, de toda a nossa região, você ligado, você conectado aqui na frequência máxima do sucesso, e você também, ó, ligado, conectado com a gente aí, pelo app, já baixou o app da 89, já baixou o app aqui na nossa rádio Cidade de Vitória FM pra curtir a programação. Se aí não baixou, ó, baixa aí pra curtir com a gente, sintoniza e curte aí no smartphone, no tablet, no celular, é a nossa programação nos quatro cantos do planeta, pra você que se liga com a gente aqui na melhor. Vamos juntos então, até as 18 horas, Conexão FM no ar pra você, aqui na nossa rádio Cidade de Vitória FM, é pra você que se liga, é pra você que curte nos quatro cantos da nossa região. Espera não, né? Espera não, vamos atrás, dias melhores virão, vamos juntos. 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É isso, hein? Vamos seguindo com você, 16:32, 16:32, seguindo com você, até daqui a pouquinho, aqui no nosso Conexão. Ó, a gente vai trazer já destaque das informações, notícias de hoje, hein? Já destaque das informações, notícias do nosso Conexão desta quarta-feira pra você. Já mandando aqui abração, meu amigo, o Marcelino da De Brasa, o homem tá ligadão com a gente aí nas estradas, nos dando aquela carona, hein? Já mandando esse salve aí pra todos os carreteiros ligados com a gente aqui na programação. Já tem som aí pro Marcelino, para todos os carreteiros nos dando essa carona especial. Para a galera dos táxis, né? Os taxistas, meu amigo Pelezão também nos dando aquela carona. O Ítalo, o taxista, o Vando Turismo, rumo à Matinha. Abração, né? Alô, Léo, abraço para você, obrigado aí pela sintonia. Meu amigo Léo do Açougue, ligadão com a gente em Cajari. Tá ligado, tá curtindo? Tá no Conexão, tá bom demais. Meu amigo Paulo Chaves, abraço. É você no nosso Conexão. Marcinha, já mando todas pra você, né? Já mando todas pra você aqui no nosso programa. Obrigado aí pela sintonia. Minha amiga Luzinete, aí também o Rena, a Francimar, o Arlindo, galera do Bairro Novo já ligada com a gente aqui na programação. Vamos juntos então, trazendo aqui pra você destaque das informações, notícias de hoje, horas dos destaques desta quarta-feira pra você no nosso Conexão FM. Se liga aí.
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0: É isso, conectado com o mundo, sintonizado com você. O meu, seu, nosso Conexão FM, aqui pela melhor da Baixada Maranhense. Olha, hoje a gente traz aí essa informação sobre essa greve dos Correios, né? Hoje a gente traz pra você. Trabalhadores dos Correios entraram em greve em todo o país, né, meu amigo? A gente vai trazer pra você. Falar em greve parece que já, né, já virou assim. É aquela coisa rotineira, pelo menos essa semana, né? É, greve aí dos bancários, greve dos Correios e tudo mais, hein? Vamos trazer daqui a pouquinho pra você essa informação. E também, ó, vamos trazendo a informação aí que o José Sarney é o nosso ex-presidente maranhense, né? Pois é, ex-presidente da República, José Sarney, recebeu alta hospitalar após aí o tratamento de pneumonia, né? Pois é, estava internado em São Luís mesmo, na capital, fazendo esse tratamento. Né, teve ruimzinho, né, meu amigo? Já tá aí com a idadezinha avançada, né? Já tá com a idadezinha lá em cima. E, ó, teve esse problema de pneumonia, mas já recebeu alta. A gente vai trazer daqui a pouquinho informação pra você aqui no nosso programa. E a gente vai trazer também a informação que a Anvisa proibiu aí a caneta emagrecedora que vem do Paraguai, viu? Cuidado, hein, meu amigo? É como diz, produto do Paraguai já diz aí, já tem aquele, né? Já tem aquele certo significado, né? Pois é, a Anvisa proibiu essa caneta emagrecedora vinda do Paraguai. Já a gente vai trazer a informação para você, inclusive aí com as referências, né? Dos lotes e tudo mais, para você ficar ligado aí, caso alguém chegue querendo aí lhe vender, né? O do produto aí mais utilizado, acho que a medicação mais utilizada no planeta hoje em dia, né? Negócio é sério. Olha, a gente vai trazer também para você a notícia de um maranhense, especialmente de Bacabal, que tá no topo da artilharia do Brasil em 2026. Pois é, o artilheiro aí no futebol brasileiro é do Maranhão, é de Bacabal. A gente vai trazer, e joga na Série B, né? A gente vai trazer daqui a pouquinho pra você aqui no nosso programa. E lógico, muita música boa, né, Maria Sardinha? Minha amiga Maria Sardinha já tá ligadona com a gente, curtindo aqui a nossa programação. Obrigado pela sintonia. É você do nosso Conexão FM. Já mandando aqui também pro nosso amigo Oziel, galera ligadona com a gente. É, meu amigo, venda aí, ó. Venda de areia e também barro, né? Pra aterro. É com o nosso amigo Oziel. A gente vai trazer as informações pra você direitinho aqui no nosso programa. Segue com a gente. É preciso saber viver, como diz aí, ó, o Titãs, hein? Meu amigo Adelino Silva, essa é pra nós, hein? Pra você curtir.

isso, quem espera que a vida seja feita de ilusão? É não, né, meu amigo? É preciso saber viver, hein? É preciso saber viver, não é isso, Camila? Beijo, obrigada pelo carinho, pela sintonia. Ligadona com a gente, curtindo aí o nosso Conexão. Agradeço o carinho, a sintonia, participação, já pedindo sucesso aqui. Com Bruno e Marrone, Jorge Matheus, Surto de Amor. Sucesso, hein? Já, já pra você. Aqui no nosso Conexão. Também busca pro meu amigo Marcelino da De Brasa, já mandando pra galera aí nas estradas, hein? Obrigado pelo carinho, pela sintonia. 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Já diz o Titã, sucesso da Cícera. Minha amiga Cícera Costa, ligadinha com a gente em Arari. Obrigado aí pelo carinho, pela sintonia. Participação com a gente, hein? Pede aí o sucesso. Ela que é fanzaça também, né? Ela que também é fanzaça aí da Vic Souza, assim como nós, né, Cícera? Beijo, obrigada pelo carinho. Olha, falando pra você, ligadão com a gente, hein? 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Minha amiga Reginalva, também o Josivaldo, agradecendo

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0: 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É isso, é preciso saber viver. É preciso aí, ó, curtir música boa, não é isso? Minha amiga ligada com a gente ali na 7 de setembro, nosso amigo Iranilde, obrigada pela sintonia. Também o meu amigo Tião, tá ligadão, tá curtindo, tá na conexão, tá bom demais, hein, Tião? Que bom ter você aqui na nossa programação. Cici Santos, beijo, tá ligadona com a gente, Ilha da Pindoba. Aí também a nossa amiga Hélida, tá ligadona com a gente em Miranda, né? Obrigada pela sintonia. Renatinha, aí também a Deise, essa galera top aí de Miranda do Norte na programação da melhor da Baixada Maranhense. A Márcia já tá ligada, já tá curtindo, já vou mandando aqui a próxima música, né? Obrigado aí pela sintonia, galera do Conjunto Nova Vitória, Vila Reginaldo, a galera de Conjunto Hélio, a Lucice Santos, vão mandando todas também pra você. Minha amiga Domingas, a Tunica e também a Mari Campelo aí do Conjunto Hélio, curtindo a nossa programação. 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Tem som, tem música boa para você ligadão com a gente. Tem Calcinha de Renda, Gustavo Lima. Sucesso aqui pro nosso amigo Marcelino da De Brasa, tá ligadão com a gente aqui na programação. É, tá pedindo aí, mandando pra toda a galera, os carreteiros da De Brás aí nas estradas, né, com a gente aí, nos dando essa carona, obrigado pela carona. A Camila, tá ligadinha com a gente, tá pedindo sucesso aí, ó, Surto de Amor, Bruno Marrone, Jorge Matheus, pra você curtir no nosso Conexão.

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1: 16:52.
2: Repita.
1: 16:52.
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você, tá ligado, tá curtindo nossa conexão, bom demais ter você com a gente aqui na nossa programação, é, onde está você? Tá aqui, ó, na 89,9, né? Tá sintonizado com a gente agradece o carinho, a sintonia, minha amiga Isabel de Arariaçu, tá ligadona aí, já pedindo sucesso aqui, Belô de Dois Amores, já tem, hein? É, pra nossa amiga Isabel, pra toda a galera, manda pra toda a galera de Perimirim, Gameleira de Arajatuba, é a galera ligadona aqui no nosso Conexão, alô Amandinha, Amandinha Salu, ligadona com a gente ali no Conjunto Nova Vitória, especialmente aí na Rua 4, né Amandinha? Beijo pra você, obrigada pelo carinho, sintonia, curtindo com a gente, ela tá mandando beijão e música pra nossa amiga aí, ó, a Helena, lá no Jaguari, alô Helena, beijo pra você, obrigada pela sintonia também, né? Abração, aliás, abração pra essa galera aí da região do Jotas, minha amiga Denise Coutrinha aí do Jaguari, também a Elane, o Jack, o Danilo, é a galera top aí da região do Jotas, Jaguari, Jacaraí, João Diogo, Jussaral da Margarida, é, curtindo aqui, ó, nossa conexão, beijão pra Isonete, pra Ingrid, também nossa amiga Gels, o Gaelzão, ligados com a gente ali no Realdo, meu amigo Severiano Filho, tá ligado, tá curtindo, tá na conexão, tá bom demais, a Jace Gomes, tá aí do João Diogo, né? Tá ligado, né, com a gente, já mandando todas também pra você, né, Jace? Obrigado aí pela sintonia, segue com a gente, hein? 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Nosso amigo Sebastião Viegas, o Manuca, o Mauro, também o Dominguinhos, a galera agradecendo aí a sua preferência. Você ligadão, é você curtindo o nosso Conexão FM, segue com a gente, hein, segue com a gente, alô Magno Uber, abraço, tá ligadão com a gente, galera aí do Bairro Novo, obrigado pela sintonia, é você no nosso Conexão, manda daqui abração também pra galera aí, ó, ligada com a gente em Coque, Vila Nova, Caçoada, Boca do Campo, Ferreira, Boa Esperança, Bom Jardim, abração pro seu Abelardo, dona Laurença, tá aí na rua São Francisco, em Coque, minha amiga Cleide Lima, na rua Nova York, também ligadona com a gente, aí abração pra Ionã, Antônio de Cassiano, tá ligadão com a gente, tá curtindo aí na rua Dom João, né? É a galera ligadona aqui na nossa programação, agradecendo o carinho, agradecendo a sintonia. Beijão pra dona senhorinha e a Ionã, né? É, Antônio de Cassiano aí, ó, ligadão, curtindo o nosso Conexão. Já vamos mandando aí música aí pra Antônio de Cassiano, dona senhorinha, galera ligada com a gente ali na rua Dom João. É você no nosso Conexão FM. 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
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Hora de música, sucesso para você, já mandando aqui, ó, sucesso para a galera ligada com a gente aqui na programação. Já vai essa próxima aqui também pra nossa amiga Iranilde, da 7 de setembro, né? Tá ligadinha, tá curtindo? Tá pedindo aí uma próxima música pra curtir. A minha amiga Cici Santos, de Ilha da Pindoba, tá pedindo sucesso do Maninho Vaqueiro, Dói. É, pra curtir, a gente manda pra toda a galera aí de Ilha da Pindoba na programação do nosso Conexão. A Isabel, nossa amiga Isabel de Arariaçu, pedindo aí, ó, Melô de Dois Amores, mandando aí pra toda a galera de Perimirim e Gameleira de Anajatuba e pra toda a galera aí de Arariaçu ligada na programação. Vai também pra Amanda Salu aí no Conjunto Nova Vitória e também pra nossa amiga Helena do Jaguari, ligadinha com a gente. Sucesso pra você curtir no nosso Conexão FM. Amanhã.

0: amigo, pra você ligado, pra você curtindo Melody Dois Amores. A pedida aí da nossa amiga Isabel de Arariaçu, mandando também aqui pra nossa amiga Cláudia, ligadona com a gente em Cajarim, pro Léo do Açougue, que tá só secando, né? Pense, rapaz, os secadores venceram ontem, né, Léo? Abraço pra você, obrigado aí pela sintonia. Abração aqui também pro nosso amigo Alonso, tá sempre ligado com a gente aqui na programação e nos dando prazer dessa sintonia em qualquer canto da cidade. Meu amigo Tiaco, Vitorino Silva Almeida, ligadão com a gente no Poeirão, abraço pro Vitor, né? Obrigado pela sintonia. Nosso amigo Ribinha aí de São Lourenço tá ligadão com a gente. Alô, Tiririca, galera de Capoeira Grande, galera de Macaxal, hein? É, você ligado aí com a gente na programação. Abração aqui também pra galera do Milho, meu amigo Enison, o Zuc, o Galizé, o Titico, essa galera top aí ligada com a gente lá no Tiriricau. 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Ó, minha amiga Maria, do povoado Bacabal e Anajatuba, também tá ligadona com a gente. Abraço pra você, alô você de Bacabal, Anajatuba, obrigado pela sintonia. Nosso amigo Celso Batista em Bom Jardim, a Conceição, aí ligadona com a gente também em Cajari, minha amiga Najara, Edilson Araújo, João, galera de Monção, aí também pro nosso amigo Eduardo e a Karina de Garapé do Meio, essa galera top com a gente aqui, na melhor. Minha amiga aí ligadona com a gente também, né? Nossa amiga Ana Paula também, a nossa amiga Raimunda Brito, ó, a galera aí da Vila Riachão. Alô, Isabelle, que bom ter você com a gente também no nosso Conexão FM. Vamos juntos, alô, você de Moitas, né? Elis Madiniz aí de Moitas, galera ligadona com a gente aqui na melhor. Já já, informação, hein? Já já, informação pra você, ligado com a gente aqui na programação. Já já, deixando aí você bem informado, com oferecimento todo especial pra você, ligadão com a gente, ó, oferecimento todo especial da sua... 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Hora de trazer informação, hein? Hora de deixar você bem informado, é hora de informação. 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É hora de informação no nosso Conexão. Se liga aí.
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0: É isso, é hora de deixar você bem informado, ligado aqui na melhor programação do Rádio FM da nossa Baixada Maranhense. Hora de informação para você. Olha, os Correios estão em greve, né, meu amigo? Pois é, mais uma instituição brasileira em greve. Aí, ó, tem a greve dos bancários, greve aí dos Correios também. Pois é, trabalhadores dos Correios entraram em greve em todo o país, desde a última sexta-feira, na verdade, né? Pois é, trabalhadores dos Correios aprovaram uma greve por tempo indeterminado, com adesão aí de sindicatos de todos os estados do país, é o que informou a Federação Interestadual dos Empregados da Empresa Brasileira de Correios e Telégrafos. Pois é, a assembleia que aprovaram a paralisação ocorreram na noite da última quinta-feira e, segundo a FINDECT, né, a decisão aí, que é a federação, né? A decisão marca uma nova etapa aí da campanha salarial após negociações terminarem sem acordo. Em nota, os Correios disseram ter adotado um plano de continuidade de negócios, né? Aí para reduzir os impactos da greve aos clientes, né? A população, no caso, a população brasileira. Olha, entre as ações estão remanejamento de equipes e reforço também das atividades, né? Atividades operacionais e adoção também de medidas logísticas específicas para preservar a regularidade das entregas em todo o país. A FINDECT afirma que um dos principais impasses nas negociações é o plano de saúde dos funcionários. Segundo a entidade, a direção dos Correios pretende fazer alterações no benefício. Pois é, a decisão das assembleias ocorre depois aí de sucessivas rodadas

0: de negociação e tentativas de mediação no Tribunal Superior do Trabalho. A categoria buscou uma solução negociada, olha, mas a empresa manteve sua posição em um tema considerado fundamental pelos trabalhadores, é o que diz a federação. Segundo aí o presidente do Sindicato dos Trabalhadores em Correios e Telégrafos, aí da Paraíba, né, o Tony Sérgio, durante a paralisação, apenas os serviços administrativos internos estão funcionando. Pois é, ainda não há informações aí sobre o funcionamento desses serviços em outras regiões. Pois é, né, meu amigo? Ó, mais uma categoria aí, né? Em greve, né? O que deveria também entrar em greve era a justiça brasileira, né, cara? E aqui, ó, agorinha aqui, ó, a face aqui da Carmen Lúcia, lembrei aí do que tá acontecendo na alta cúpula da justiça do Brasil, né? Que escândalo, né, cara? Meu Deus do céu, lamentável, mas, né? Assim caminha a humanidade, assim caminha o brasileiro, né? Olha, trazendo uma outra informação aqui para você, né? Sobre essa proibição aí da Anvisa, né? Tem muita gente aí usando as tais das canetas emagrecedoras. Cuidado, hein? Tem muito genérico, tem muito aí, ó, né? Desses remédios falsificados por aí. E olha só, a Anvisa proibiu a caneta emagrecedora vinda do Paraguai. Quando já vem do Paraguai, né? Já vem assim com aquela suspeita, né? Pois é. A Agência Nacional de Vigilância Sanitária Brasileira, Anvisa, proibiu a importação, o armazenamento, a distribuição, a comercialização, a propaganda e o uso do medicamento T36 da classe de agonistas, né, do receptor GLP-1, popularmente reconhecidos aí como canetas emagrecedoras. Pois é, olha só, a resolução da Anvisa, ela foi publicada, no caso ontem, né, no Diário Oficial da União, né, na edição aí de ontem, de quarta-feira, de terça-feira. Aliás, já foi nessa quarta-feira, né? Já foi publicado na edição de hoje do Diário Oficial da União. Em nota, a agência informou que o medicamento não possui registro sanitário e não teve segurança e eficácia avaliadas no Brasil. Pois é, no último dia 8, a Anvisa proibiu a comercialização de canetas emagrecedoras por meio do site www.gofpharma.shop, né? Segundo aí a agência, o site anunciava medicamentos sem registro no Brasil, à base de tisepartida, o que também alegavam ter como princípio ativo a retatrutida, né? Substância ainda sem registro em nenhum país do mundo. Pois é, rapaz, ó, é importante esclarecer, né? Diz aqui que sites, né? A Anvisa inclusive recomenda que é importante esclarecer que sites que em geral não podem vender medicamentos, né, para qualquer indicação, em nenhuma hipótese. Isso não é novidade para ninguém, né? O que diz, por exemplo, a Anvisa, né, que não é novidade, né, a questão da proibição de sites venderem, né, aí medicamentos. Pois é, no Brasil é privativa a farmácia de farmácias e também drogarias regularizadas por meio de suas lojas físicas ou sites e canais digitais oficiais. Além da comercialização do medicamento ser proibido fora dos ambientes e canais oficiais de farmácias e drogarias, o risco é grande. Qualquer produto adquirido fora desses ambientes não tem qualquer garantia de procedência, composição ou conservação, o que compromete a qualidade e a segurança e a própria eficácia dos medicamentos. É o que conclui aí a nota da Anvisa, né, meu amigo? Alertando aí para que, né, você que vai comprar medicamento aí pela internet e tudo mais, né, tem que ter muito cuidado na hora de fazer aí essa compra, principalmente de consumir, né? Fazer aí aplicação e tudo mais, é um risco absurdo para a saúde. Recomendação aí da Anvisa. E é você ficando bem informado aqui no nosso Conexão FM.
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0: É isso, informação para você ligado, para você conectado aqui na nossa programação. Olha, já trazendo aqui também ainda para você essa informação que o José Sarney recebeu alta, né? Recebeu alta. O ex-presidente maranhense José Sarney, o ex-presidente José Sarney, de 96 anos, ele recebeu alta hospitalar na manhã de hoje, né? Após 3 dias internado na UDI, o hospital aí da Rede Dior, né, em São Luís, para tratamento aí de pneumonia. Segundo o boletim médico divulgado hoje, né, o Sarney seguirá recebendo acompanhamento de forma ambulatorial, com cuidados domiciliares. A alta ocorre um dia após a equipe médica confirmar que o ex-presidente, ele apresentava boa evolução clínica. Pois é, José Sarney estava internado desde domingo, né, após apresentar um quadro de infecção respiratória. Ele foi diagnosticado com pneumonia e permaneceu em tratamento na unidade hospitalar. Olha, no primeiro boletim divulgado após a internação, a equipe médica informou que o ex-presidente estava em condição clínica estável, com a pressão arterial sob controle, respirava com ar ambiente e recebia tratamento com antimicrobianos, né, venosos. Já na segunda-feira, o hospital informou que Sarney apresentava evolução clínica favorável, mas ainda não havia previsão de alta. Já na terça-feira, no caso ontem, uma nova atualização apontou que o quadro permanecia estável e que a alta poderia ocorrer nos próximos dias. Nas redes sociais, durante a internação, Sarney informou que realizava exames e tratamento aí para a pneumonia e agradeceu, né, as manifestações de apoio recebido. E hoje o hospital informou aí que já está de alta, né, recebendo cuidados domiciliares aí, o ex-presidente José Sarney, o maranhense, né, meu amigo? É, rapaz, 95 anos, né? Olha aí. Você ligado com a gente, ficando bem informado aqui no nosso Conexão, com oferecimento da farmácia Luiz Santos. 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Sucesso, quero ser seu amor, já diz Marília Tavares. Música aqui para Márcia, do Conjunto Nova Vitória, pedindo aí só para curtir. Já mandando para você que tá ligado com a gente aqui na programação. Meu amigo Magno Uber, tá ligadão com a gente aí no Bairro Novo, hein? Tá ligadão, tá pedindo aqui sucesso do Tony Charles. É, o Magno Uber mandando aí pro nosso amigo Zezinho. Galera ligada com a gente no Bairro Novo, obrigado pela sintonia.

todas, hein? Alô, Magno Uber, já mandando também pra minha amiga Luzinete, pra Mary, pra dona Damiana, Zé Barbosa, galera da Campinas ligados com a gente aqui na nossa programação. Segue com a gente, hein? Segue no nosso Conexão FM. 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Curte também com a gente aí pelo app, né? Já mandando aqui abração pra galera do Agro, nosso amigo Júnior do Agro e Companhia. Galera top ligada com a gente aqui na programação. Obrigado pela sintonia. Vamos juntos, ó. 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Eita, forrozão, hein, Elisete? Minha amiga Elisete dançando todas também com a gente lá em Tabocal, né? Obrigado aí pela sintonia, galera de Tabocal. Minha amiga Alessandra Vieira, no Poeirão, tá ligadona. Bia, a minha amiga Rosa, a galera do Alto São Francisco. Abraço especial também nossa amiga Ana aí do Manigituba. Tá ligadinha, tá curtindo? Tá no Conexão, tá bom demais. 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Olha, vamos de som, vamos de som, é, vamos de música. E eu já vou me despedindo de você, né? Vou ter que
sair agora mais cedo, né, meu amigo? Por motivo aí de força maior, vamos sair daqui mais cedo, mas amanhã a gente volta aí pra te fazer companhia aqui na nossa programação, né? As nossas últimas de hoje, então, as minhas últimas, vou sair daqui, vai finalizar o programa com mais músicas pra você e amanhã a gente volta a se encontrar aqui na nossa 89,9. Zélia Duncan, sucesso aqui pra minha amiga Mari Campelo, conjunto Hélio tá pedindo pra curtir. Chamando aqui pra Silvia, a galera do Supermercado Ribeiro. Obrigada pela sintonia, boa tarde. Galera aí do Supermercado Ribeiro, ligados com a gente em Arari. Sucesso também do Adelino Nascimento pra minha amiga Maria Sardinha. Ligadona com a gente. E também é Cláudia, né? A Cláudia aí do Capivari.

tá mandando pro Amorzão, né, Cláudia? Obrigado aí pela sintonia. Sucesso da Dali Nascimento pra Maria Sardinha, pra Cláudia, pra galera aí do Capivari, ligados com a gente na programação. Vou ficando por aqui, eu volto amanhã, hein? A te fazer companhia com mais informações, notícias, música boa aqui no nosso Conexão FM, das 16 às 18 horas aqui, na melhor da Baixada Maranhense. Abração, até amanhã, se Deus quiser.

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1: 17:47.
2: Repita.
1: 17:47.
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1: Rádio Cidade de Vitória. 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
2: 18 horas. Repita. 18 horas.
3: E reza comigo, o Ângelus. Esta grande oração que séculos e séculos a igreja reza a meio-dia e às 6 horas da tarde. Maria está contigo, recebendo esta oração e oferecendo-a a Jesus, seu filho. O anjo do Senhor anunciou a Maria e ela concebeu do Espírito Santo. Ave Maria, cheia de graça, o Senhor é convosco. Bendita sois vós entre as mulheres e bendito o fruto do vosso ventre, Jesus. Santa Maria, Mãe de Deus, rogai por nós, pecadores, agora e na hora de nossa morte. Amém. Eis aqui a serva do Senhor. Faça-se em mim segundo a vossa palavra. Ave Maria, cheia de graça, o Senhor é convosco. Bendita sois vós entre as mulheres e bendito o fruto do vosso ventre, Jesus. Santa Maria, Mãe de Deus, rogai por nós, pecadores, agora na hora de nossa morte. Amém. E o Verbo se fez carne e habitou entre nós. Ave Maria, cheia de graça, o Senhor é convosco. Bendita sois vós entre as mulheres e bendito o fruto do vosso ventre, Jesus. Santa Maria, Mãe de Deus, rogai por nós, pecadores, agora na hora de nossa morte. Amém. Rogai por nós, Santa Mãe de Deus, para que sejamos dignos das promessas de Cristo. Oremos. Infunde, Senhor, como vos pedimos, a vossa graça em nossas almas, para que nós, que pela anunciação do anjo conhecemos a encarnação de Cristo, vosso Filho, pela sua paixão, morte na cruz, sejamos conduzidos à glória da ressurreição pelo mesmo Cristo, Senhor nosso.

0: Meu irmão, minha irmã, vamos rezar juntos agora o terço da vitória pelo sangue de Jesus.
1: Creio em Deus Pai, Todo-Poderoso, Criador do céu e da terra, e em Jesus Cristo, seu único Filho, nosso Senhor, que foi concebido pelo poder do Espírito Santo, nasceu da Virgem Maria, padeceu sob Pôncio Pilatos, foi crucificado, morto e sepultado, desceu à mansão dos

0: mortos, ressuscitou ao terceiro dia, subiu aos céus, está sentado à direita de Deus Pai Todo-Poderoso, de onde há de vir julgar os vivos e os mortos. Creio no Espírito Santo, na Santa Igreja Católica, na comunhão dos santos, na remissão dos pecados, na ressurreição da carne, na vida eterna. Amém.
1: Primeiro mistério. Clamamos o sangue de Jesus que nos lave, nos purifique e nos liberte de nossos pecados.
2: Pai nosso que estás no céu, santificado seja o vosso nome. Venha a nós o vosso reino. Seja feita a vossa vontade, assim na terra como no céu. O pão nosso de cada dia nos dai hoje. Perdoai as nossas ofensas, assim como nós perdoamos a quem nos tem ofendido. E não nos deixeis cair em tentação, mas livrai-nos do mal. Amém.
3: Eu sou vitorioso pelo sangue de Jesus. Eu sou vitorioso pelo sangue de Jesus. Eu sou vitorioso pelo sangue de Jesus. Eu sou vitorioso pelo sangue de Jesus. Eu sou vitorioso pelo sangue de Jesus. Eu sou vitorioso pelo sangue de Jesus. Eu sou vitorioso pelo sangue de Jesus. Eu sou vitorioso pelo sangue de Jesus. Eu sou vitorioso pelo sangue de Jesus. Eu sou vitorioso pelo sangue de Jesus.
1: Segundo mistério. Clamamos o sangue de Jesus para que quebre todas as maldições sobre nós e nossas famílias.
2: Pai nosso que estás no céu, santificado seja o vosso nome. Venha a nós o vosso reino. Seja feita a vossa vontade, assim na terra como no céu. O pão nosso de cada dia nos dai hoje. Perdoai as nossas ofensas, assim como nós perdoamos a quem nos tem ofendido. E não nos deixeis cair em tentação, mas livrai-nos do mal. Amém.
3: Pelo poder do sangue de Jesus, quebro todas as maldições sobre nós e nossas famílias. Pelo poder do sangue de Jesus, quebro todas as maldições sobre nós e nossas famílias. Pelo poder do sangue de Jesus, quebro todas as maldições sobre nós e nossas famílias. Pelo poder do sangue de Jesus, quebro todas as maldições sobre nós e nossas famílias. Pelo poder do sangue de Jesus, quebro todas as maldições sobre nós e nossas famílias. Pelo poder do sangue de Jesus, quebro todas as maldições sobre nós e nossas famílias. Pelo poder do sangue de Jesus, quebro todas as maldições sobre nós e nossas famílias. Pelo poder do sangue de Jesus, quebro todas as maldições sobre nós e nossas famílias. Pelo poder do sangue de Jesus, quebro todas as maldições sobre nós e nossas famílias. Pelo poder do sangue de Jesus, quebro todas as maldições sobre nós e nossas famílias.
1: Terceiro mistério. Clamamos o sangue de Jesus sobre nossos relacionamentos afetivos com nossos pais, esposos, filhos, amigos e aqueles a quem amamos.
2: Pai nosso que estás no céu, santificado seja o vosso nome. Venha a nós o vosso reino. Seja feita a vossa vontade, assim na terra como no céu. O pão nosso de cada dia nos dai hoje. Perdoai as nossas ofensas, assim como nós perdoamos a quem

0: nos tem ofendido. E não nos deixeis cair em tentação, mas livrai-nos do mal. Amém.
1: Pelo poder do sangue de Jesus, quebro e dissolvo toda a desarmonia, desavença, falta de compreensão em nossas vidas, para que flua o amor. Pelo poder do sangue de Jesus, quebro e dissolvo toda a desarmonia, desavença, falta de compreensão em nossas vidas, para que flua o amor. Pelo poder do sangue de Jesus, quebro e dissolvo toda a desarmonia, desavença, falta de compreensão em nossas vidas, para que flua o amor. Pelo poder do sangue de Jesus, quebro e dissolvo toda a desarmonia, desavença, falta de compreensão em nossas vidas, para que flua o amor. Pelo poder do sangue de Jesus, quebro e dissolvo toda a desarmonia, desavença, falta de compreensão em nossas vidas, para que flua o amor. Pelo poder do sangue de Jesus, quebro e dissolvo toda a desarmonia, desavença, falta de compreensão em nossas vidas, para que flua o amor. Pelo poder do sangue de Jesus, quebro e dissolvo toda a desarmonia, desavença, falta de compreensão em nossas vidas, para que flua o amor. Pelo poder do sangue de Jesus, quebro e dissolvo toda a desarmonia, desavença, falta de compreensão em nossas vidas, para que flua o amor. Pelo poder do sangue de Jesus, quebro e dissolvo toda a desarmonia, desavença, falta de compreensão em nossas vidas, para que flua o amor. Pelo poder do sangue de Jesus, quebro e dissolvo toda a desarmonia, desavença, falta de compreensão em nossas vidas, para que flua o amor.
2: Quarto mistério. Clamamos o sangue de Jesus para quebrar toda dificuldade em nossos trabalhos e pastorais.
3: Pai nosso que estás no céu, santificado seja o vosso nome. Venha a nós o vosso reino. Seja feita a vossa vontade, assim na terra como no céu. O pão nosso de cada dia nos dai hoje. Perdoai as nossas ofensas, assim como nós perdoamos a quem nos tem ofendido. E não nos deixeis cair em tentação, mas livrai-nos do mal. Amém.
1: Pelo poder do sangue de Jesus, quebramos toda dificuldade nos nossos trabalhos. Pelo poder do sangue de Jesus, quebramos toda dificuldade nos nossos trabalhos. Pelo poder do sangue de Jesus, quebramos toda dificuldade nos nossos trabalhos. Pelo poder do sangue de Jesus, quebramos toda dificuldade nos nossos trabalhos. Pelo poder do sangue de Jesus, quebramos toda dificuldade nos nossos trabalhos. Pelo poder do sangue de Jesus, quebramos toda dificuldade nos nossos trabalhos. Pelo poder do sangue de Jesus, quebramos toda dificuldade nos nossos trabalhos. Pelo poder do sangue de Jesus, quebramos toda dificuldade nos nossos trabalhos. Pelo poder do sangue de Jesus, quebramos toda dificuldade nos nossos trabalhos. Pelo poder do sangue de Jesus, quebramos toda dificuldade nos nossos trabalhos.
2: Quinto mistério. Clamamos o sangue de Jesus pela nossa saúde, de todos aqueles pelos quais somos responsáveis e que nos pedem orações.
3: Pai nosso que estás no céu, santificado seja o vosso nome. Venha a nós o vosso reino. Seja feita a vossa vontade, assim na terra como no céu.

0: Pão nosso de cada dia nos dai hoje. Perdoai as nossas ofensas, assim como nós perdoamos a quem nos tem ofendido. E não nos deixeis cair em tentação, mas livrai-nos do mal. Amém. Pelo poder do sangue de Jesus, seja restaurada a nossa saúde e a de todos aqueles pelos quais somos responsáveis e que nos pedem orações. Pelo poder do sangue de Jesus, seja restaurada a nossa saúde e a de todos aqueles pelos quais somos responsáveis e que nos pedem orações. Pelo poder do sangue de Jesus, seja restaurada a nossa saúde e a de todos aqueles pelos quais somos responsáveis e que nos pedem orações. Pelo poder do sangue de Jesus, seja restaurada a nossa saúde e a de todos aqueles pelos quais somos responsáveis e que nos pedem orações. Pelo poder do sangue de Jesus, seja restaurada a nossa saúde e a de todos aqueles pelos quais somos responsáveis e que nos pedem orações. Pelo poder do sangue de Jesus, seja restaurada a nossa saúde e a de todos aqueles pelos quais somos responsáveis e que nos pedem orações. Pelo poder do sangue de Jesus, seja restaurada a nossa saúde e a de todos aqueles pelos quais somos responsáveis e que nos pedem orações. Pelo poder do sangue de Jesus, seja restaurada a nossa saúde e a de todos aqueles pelos quais somos responsáveis e que nos pedem orações. Pelo poder do sangue de Jesus, seja restaurada a nossa saúde e a de todos aqueles pelos quais somos responsáveis e que nos pedem orações. Pelo poder do sangue de Jesus, seja restaurada a nossa saúde e a de todos aqueles pelos quais somos responsáveis e que nos pedem orações. Salve Rainha, Mãe de Misericórdia, vida, doçura, esperança nossa, salve. A vós bradamos os degredados filhos de Eva, a vós suspiramos, gemendo e chorando neste vale de lágrimas. Eia, pois, advogada nossa, esses vossos olhos misericordiosos a nós volvei. E depois deste desterro, mostrai-nos Jesus, bendito fruto do vosso ventre. Ó clemente, ó piedosa, ó doce sempre Virgem Maria, rogai por nós, Santa Mãe de Deus, para que sejamos dignos das promessas de Cristo. Amém.
1: Receba agora, então, a minha bênção sacerdotal. Em nome do Senhor Jesus, pelo poder do sangue de Jesus, com minha autoridade de sacerdote de Deus Altíssimo, abençoo meu irmão, minha irmã, a sua casa e a sua família, com a paz, a alegria do amor do Senhor Jesus e com uma nova experiência do amor de nosso Deus. Além disso, ordeno que de sua casa e de sua família se afastem todas as discórdias, desavenças, incompreensões, enfermidades malignas, em nome do Senhor Jesus. E assim, pelo sangue preciosíssimo do Senhor Jesus, desça sobre todos vocês a bênção de Deus Todo-Poderoso, Pai e Filho e Espírito Santo, e permaneça para sempre. Amém.
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3: Rádio Cidade de Vitória informa a hora certa.
4: 18 horas e 19 minutos.
5: Repita.
4: 18:19.
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0: Cidade de Vitória, informa a hora certa.
1: 18:29.
2: Repita.
1: 18:29.
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Boa noite, amados irmãos. O programa Deus Além está no ar com muita alegria, com o coração agradecido que nós estamos na presença do Senhor. Estamos reunidos em nome do Pai, do Filho e do Espírito Santo. Amém. Para você que está nos ouvindo, uma boa noite. Que o Espírito Santo de Deus possa estar ao seu lado, lhe acompanhando, acalmando o seu coração depois de um dia como este, né? Cansativo, talvez de muitas preocupações ou talvez de muitas alegrias. E que esse Espírito Santo ele possa sempre estar ali lhe acompanhando, guardando o seu coração, guardando a sua vida. Assim também como os santos anjos, né, que nos protegem, estão ali para nos guardar. O programa Deus é Além é um programa realizado pela Renovação Carismática Católica, pela Igreja Católica. E nós estamos aqui de segunda a sexta-feira, a partir das 18 horas e 20 minutos. Você é nosso convidado especial, está ouvindo o programa todos os dias. Aqui é um momentinho para a gente parar, ouvir a palavra de Deus, viver um pouquinho dessa palavra, orar e também conhecer um pouquinho mais da música católica, daquilo que a nossa igreja permite com que nós possamos conhecer e nos aproximar ainda mais do Senhor através da música. Mas para o programa acontecer, nós temos alguns patrocinadores, algumas pessoas que nos ajudam, que fazem com que o programa vá de fato ao ar, chegue à sua casa, chegue aí na sua residência, no seu rádio, e que você possa também estar em unidade conosco nos ouvindo. Nós queremos agradecer de forma especial ao seu Manuel Machado e família, Maria Antônia Santos Silva e família, Domingos Batalha de Arraial, Badu de Miranda do Norte, José Machão do São Benedito, Antônio de Jesus do Povoado Japão, Mano e Dona Teresa de São Félix, Urani, Lucilene, Povoado Vila Nova, Rosa Chaves Pires, Francisca Brito, Evangelina no Puraqueú, Iracema Santos Maciel, Dália do Povoado Arirana, Isabel no Povoado Arirana, Zé de Louro no Povoado Arirana, Sônia na Vila Palmeira, Josefa Batalha de Arraial, Antônia Maria Alves de Arraial, Chapolin ao lado da rádio, Raimundo Félix Cardoso da Vila Reginaldo, Paulo e Maria Flor de Souza, Domingas do Conjunto do Hélio, Aninha Cabeleireira, Zé Moto e Família na Boca do Campo, Desterro e Família em Jussarauzinho, Lázaro e Família em Jussarauzinho, Maria Antônia de Coque, Tereza de Jesus da Rua do Comércio, Silvana de Souza, Dijé e Divina de Coque, Raimunda dos Santos e Família, Autoelétrica Dias, José Raimundo Chaves no Povoado Sumaúma, Maria Antônia Maciel Chaves, Valdirene Maciel Chaves, Vilma no Povoado Arraial, Kécio Mirelli, Geracina, no Povoado Arroz, Nazaré Chaves e família em Jussarauzinho, Maria Rosa e família em Jussarauzinho, Maria Sebastiana e família, Manuel de Jesus Santos no Povoado Coque, Jaime Pires, Beatriz em Jucal 2, Bispo e Graça, professora Sandra, Zacarias e Marinete, Santana lá no Marajá, Pastoral da Misericórdia, Cassiano Lisboa, Isadora Alves Marinho, Benedito Chaves e família, Zé de Narciso em Arari, Leni Ramos em Jussarauzinho, Basília Chaves e família, Maria José Brito e família, Chagas Maria e família, Raimunda Nonata Moraes de Brito na Vila Riachão, Maria de Cestino e família em Jussarauzinho, Diquinha e família lá no Livramento, Senhorinha e Ribamar no Buriti, Joaquim e Sim, Jussarauzinho, Paula Maria do João Diogo, Benedita de Jesus Ribeiro no Itaquipetuba, Maria da Conceição Rodrigues em Santa Rosa, Manuel da Silva em Santa Rosa, Érica e família em Santa Rosa, Janderson da Cruz em Santa Rosa, Raimunda Silvana de Souza na Boca do Campo, Marli Maciel no São Lourenço, Dona Patrícia, Tereza Gomes lá na Laranjeira, Zezinho e família em Jussarauzinho, Ana Paula e Isabel em Riachão, Antônia Brandão em Sumaúma do Japão, Fuseca lá em Lapela, Marinha Maciel e família, Gildo Mendes e família, José Raimundo Pinto e família, Na Anderson Pinto, Delmo lá no Braço Comprido, Antônia Luísa e família em Jussarauzinho, Valdeci no Arapari, Elisete no Tabocal, Antônia Nila lá no Japão, João Pereira Nunes no Japão, Maria Luísa Santos no Povoado São Félix, Doninha e Nonato Pereira no Povoado Japão, Genivaldo da Silva no Povoado Japão,
Moniz e Rafaela, Maria Raimunda dos Santos, Ayrton Olasco e Marilene e Zeca na Vila Nova. Nós queremos também agradecer ao Paulo Vinícius, lá de Riachão. Que Deus abençoe esses nossos irmãos, que Deus multiplique ainda mais e que você continue contribuindo conosco. E você que tem esse desejo de contribuir, de colaborar, procure o programa Deus é Além, entre em contato conosco. Você pode estar procurando a Livraria São José, a Mistagógica aqui no centro da cidade de Vitória, até mesmo aqui na própria rádio, e dizer que você quer contribuir com o programa Deus é Além. Assim você vai estar ajudando não só este programa, mas várias ações realizadas pela Renovação Carismática Católica aqui de Vitória do Mearim. E essa próxima canção nós queremos oferecer para todos os nossos amigos patrocinadores, para todos os nossos ouvintes e para você que está aí do outro lado acompanhando o programa Deixa Deus Sonhar em Ti, do Frei Gilson.

0: 8:43, segue além. E é isso que o Senhor ele vem nos dizer hoje, através do seu evangelho, da palavra do dia, e que eu já quero convidar você a abrir a palavra de Deus, se você tem a palavra por perto, a Bíblia por perto, ou aí no seu celular, ou então você pode anotar em casa, você vê com mais clareza, com mais calma. E nós iremos ler o evangelho de hoje, que está lá em Lucas, capítulo 7, versículos de 31 a 35. Lucas, capítulo 7, versículos de 31 a 35.
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0: Naquele tempo, disse Jesus, com quem é

de comparar os homens desta geração? Com quem eles se parecem? São como crianças que se sentam nas praças e se dirigem aos colegas dizendo: tocamos flauta para vós e não dançastes. Fizemos lamentações e não chorastes. Pois veio João Batista, que não comia pão nem bebia vinho,

pecadores. Mas a sabedoria foi justificada por todos os seus filhos. Palavra da salvação, glória a vós, Senhor. Então, amados irmãos, hoje essa palavra é um pequeno trecho, apenas 4 versículos lá de Lucas 7. Nós temos aqui a comparação. O quanto a comparação ela torna de nós pessoas que não sabem amar o outro, que não sabe olhar o outro com zelo, com amor, com cuidado. E nós precisamos ter apenas um coração disponível para o Senhor. Jesus ele percebe como algumas pessoas que sempre encontram um motivo para rejeitar, né, aquilo que é de Deus. Sempre encontram um motivo para dizer que aquilo que é de Deus não tem tempo, que não há espaço para aquilo que é de Deus. Um exemplo, João Batista, ele era criticado por ser uma pessoa autoritária, por viver de fato o evangelho, de viver ali a pão e água no deserto, anunciando, apontando o Senhor, dizendo que ele estava próximo, e as pessoas diziam que ele era louco, que ele estava possuído, que ele era isso, que ele era aquilo. Não compreendia os mistérios do Senhor, mesmo na sua diferença. E o próprio Jesus, por se sentar também à mesa com todos, a andar com todos, a andar com os pobres, com os pecadores, foi julgado por fazer milagres no sábado, foi julgado por acolher aqueles que eram doentes, por abraçar os leprosos, por amar aqueles que estavam ali ao seu lado. E quantas vezes nós vemos as atitudes dos cristãos e nós acabamos condenando, apontando, fazendo com que o outro se torne causa de motivo e condenação da nossa própria língua. Na verdade, não é nem o outro, somos nós mesmos, nossa forma de olhar, a nossa forma de ver. A nossa fé, ela se torna tão pequena que nós não conseguimos observar as obras de Deus através da vida do irmão. Então, quando o nosso coração ele se fecha, nenhuma forma se parece adequada. Quando nós já estamos incrédulos, quando nós estamos ali sem fé, as pessoas elas podem falar de Deus para você, mas aquilo parece que não entra assim no seu coração. E quantas vezes nós até duvidamos daquilo que o outro sente, daquilo que o outro pensa, daquilo que o outro passa? Quantas vezes já duvidaram também da nossa realidade? Quantas pessoas também duvidam daquilo que nós vivenciamos, das experiências que você vive com o Senhor? E a fé, ela pede essa disponibilidade de reconhecer a ação de Deus nas pequenas coisas, no dia a dia, nas formas com que nós vivenciamos, cada um da sua maneira. Porém, o Senhor nos pede para que nós sejamos santos e que nós vivamos o caminho do amor. Amar o próximo como a ti mesmo. E mesmo quando essa ação foge, né, das nossas expectativas, quando aquilo que a gente imaginava, aquela pessoa que para nós era um espelho, isso não pode ser um motivo também da nossa frieza espiritual. Porque nós não podemos espelhar a nossa fé em pessoas. A nossa fé ela precisa estar espelhada no Senhor, em Deus. Precisa estar motivada por nós mesmos todos os dias. Não espere com que o outro motive você. Muitas das vezes o outro não está nem vivenciando aquilo. Não espere com que o outro venha de outro lugar para dizer que você precisa confiar em Deus, para dizer que você precisa acreditar, para dizer que você precisa ter fé. Acolha esses frutos que o Senhor deixa para nós. É fruto de sabedoria, é fruto de uma vida transformada. Assim como João Batista ainda teve um encontro pessoal com Jesus ali no ventre. Quando Maria encontrou com sua mãe Isabel, ele teve esse encontro, ele estremeceu de alegria. Assim também somos nós quando nós encontramos de fato o Senhor. Nós precisamos viver extremamente alegres na presença do Senhor e não duvidando da sua existência. Nós não conhecemos o coração do outro. Nós não conhecemos a verdade do outro. Nós conhecemos

o nosso, e olhem lá que é muito mal, que nós não conhecemos também muitas das vezes nem o nosso coração, nem as nossas atitudes. Nós precisamos acolher o Senhor através do nosso irmão. Quem acolhe Deus com simplicidade, aprende a perceber a sua presença em caminhos diferentes, seja em uma vida como a de João Batista, que se dedicou totalmente a anunciar Jesus, ou seja, como o próprio Senhor, que andou com os pobres, que andou com os oprimidos, com os doentes, mas todos em prol do reino de Deus. E quantas vezes nós precisamos fazer como aquela samaritana, depositar a nossa verdade ali no Senhor, encontrar-se com o amor, para que nós não possamos ser julgadores, mas acolhedores, para que nós não sejamos como aquele povo, como aqueles mestres da lei que se achavam poderosos porque sabiam de tudo e condenaram o próprio Senhor, o próprio Cristo. Que nós possamos fazer como Jesus, que se assentou na beira daquele poço e se encontrou com aquela mulher, e ao encontrar-se com ela, mostrou para ela ali os seus erros sem condená-la, mas com muita simplicidade, com muito amor, com muita calma, ele soube exortar e ela nunca mais foi a mesma. Ela foi anunciar que ela tinha encontrado um homem que mudou a vida dela, que mudou a sua realidade, que fez com que seu coração enchesse, inflamasse de amor. E que nós possamos nessa noite mostrar para o Senhor também a nossa verdade. Não julgar, não condenar o outro pelas suas ações, pela forma que ele é, mas que nós possamos acolher e através do nosso acolhimento, nós possamos também ser canal de Deus na vida dessas pessoas. Também ser canal do Espírito Santo para que eles possam compreender que Deus ele é amor, que Deus ele é fruto da misericórdia, que Deus ele é a justiça por si só, mas que a justiça ela vem do acolhimento, do amor, da bondade. E é uma bondade infinita, uma bondade que nos alcança ao modo de que nós nos sentimos apaixonados e não queremos magoar o coração do Senhor. Então, todo aquele que tem um encontro pessoal com o Senhor tem uma realidade transformada, tem uma vida transformada e não quer mais voltar para a mornidão, não quer mais voltar para o caminho ruim, não quer mais voltar para a morte. Meu irmão, minha irmã, não queira, você que já teve um encontro pessoal com Deus, não queira voltar para o caminho passado. Busque sempre viver algo extraordinário com o Senhor. Busque sempre viver o novo com o Senhor. Busque sempre viver as oportunidades novas, porque Deus sempre tem algo novo em nossa vida e em nosso coração. Então, que essa palavra ela entre no nosso ser, no nosso coração, como um sinal de que nós precisamos também abrir os nossos olhos e nos encontrar com a verdade que é o Senhor, com a verdade que é Cristo, que habita em nós. E que essa canção ela conclua este momento de partilha, de oração, nessa noite. Sim.

já chegando ao finalzinho do nosso programa, quero aqui agradecer a cada um de vocês que estiveram aqui conosco no programa Deus Vai Além. Passando para informar que amanhã não haverá grupo de oração São e Poder, porque haverá Santa Missa em ação de graças pelas equipes do festejo de Nossa Senhora de Nazaré. Acontecerá aqui na Igreja Matriz, logo após a confraternização na Praça Rio Branco, para aqueles que contribuíram na festa de Nossa Senhora de Nazaré. O programa Deus Vai Além também presta suas condolências, né, ao nosso amigo Hélio Berto, coordenador da nossa forania, por seu irmão que faleceu ontem, né, de acidente. Nós estamos aqui orando pela família, por todos aqueles que passam também por esta mesma realidade, por esta mesma situação. Que Deus conforte os corações dos nossos irmãos. E passando para dizer também que amanhã tem mais programa Deus Vai Além. Não perca! Amanhã o Senhor espera você aqui novamente para partilhar, conversar com o Senhor, conversar com você, ouvir uma música católica e vivenciar o melhor de Deus através do programa Deus Vai Além. Estamos unidos e ficaremos sempre unidos em nome do Pai, do Filho e do Espírito Santo. Amém. Boa noite para você.

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1: Meus parceiros aí, Rodolfo!
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